0: Boa noite.
1: Boa noite.
0: Quem tem dinheiro a receber da restituição do imposto de renda poderá usar esse valor para conseguir crédito antecipado nos bancos.
1: Um projeto que começa a ser analisado pelo Senado autoriza a restituição como garantia para empréstimos. A ideia é permitir que o contribuinte receba o dinheiro antes do calendário da Receita Federal e use os recursos da forma que considerar mais vantajosa. A reportagem é de Alexandre Campos.
2: A ideia do projeto é simples. A instituição financeira antecipa o dinheiro ao contribuinte deduzido os valores com encargos e juros que deverão constar claramente em contrato e passa a ter direito de receber a restituição no lugar dele na data do calendário divulgado pela Receita. Autor do projeto, o senador Plínio Valério, do PSDB do Amazonas, afirmou que em 2025 foram pagas quase 22 milhões de restituições que, somadas, correspondiam a cerca de 40 bilhões de reais. Ele explicou que ao anteciparem o recebimento desse dinheiro a que tem direito, por meio de contratos de empréstimo com os bancos, os contribuintes poderão usá-lo para quitar uma dívida mais cara ou comprar um bem em condição mais vantajosa.
3: A gente quer assim surgir uma nova possibilidade, uma nova opção para que as pessoas possam utilizar o seu imposto de renda de forma como queira, que ele beneficie e não apenas o Estado.
2: Pelo texto, o valor do empréstimo com a instituição financeira não poderá ser superior ao indicado na restituição pela Receita. Se eventualmente ultrapassar, o contribuinte continuará responsável pelo pagamento do saldo remanescente. Se for menor, o total que exceder será devolvido a ele na data da restituição.
0: E o dinheiro arrecadado com multas ambientais poderá ajudar no resgate e cuidado de animais abandonados em todo o país.
1: A Comissão de Assuntos Econômicos aprovou um projeto que destina parte desses recursos a organizações sem fins lucrativos, responsáveis pela proteção animal. Repórter Lana Dias.
4: Quem comete infrações ambientais pode ser multado entre R$50 e R$50 milhões, com base no dano causado. A proposta aprovada na Comissão de Assuntos Econômicos quer direcionar parte desse valor a programas de acolhimento e proteção de animais domésticos abandonados. Na leitura do relatório, a senadora Tereza Cristina, do PP de Mato Grosso do Sul, lembrou que as multas ambientais já subsidiam outras ações.
5: Esses recursos já são fonte para outras ações governamentais, de forma que caberá ao processo orçamentário decidir em que medida cada um dos objetivos concorrentes será contemplado com as receitas arrecadadas.
4: A proposta vai ser analisada pela Comissão de Meio Ambiente.
0: E parte do dinheiro arrecadado com loterias poderá ser usada para ajudar na manutenção de lares de idosos em todo o país.
1: A medida foi aprovada pela Comissão de Assuntos Econômicos. Repórter Marcela Cunha.
6: O projeto permite destinar parte da arrecadação das loterias esportivas a instituições sem fins lucrativos que cuidam de idosos em tempo integral. Segundo o autor, senador Jaime Campos, do União de Mato Grosso, muitas acolhem pessoas sem apoio familiar e sem recursos. Pela proposta, a receita líquida de 3 concursos por ano ajudará essas entidades na compra de medicamentos, higiene, segurança, prevenção de infecções e adaptação de espaços. A relatora, senadora Damares Alves, do Republicanos do Distrito Federal, lembrou que os abrigos para idosos atendem uma população especialmente vulnerável.
7: Os casos de idosos com pouco ou nenhum amparo familiar e com carência de recursos para viver um final de vida de forma digna tendem a aumentar nas próximas décadas. Precisamos garantir recursos para essa finalidade tão nobre e meritória.
6: Damares também reforçou que o projeto cria uma fonte permanente de recursos sem aumentar despesas da União, já que apenas reorganiza a destinação de parte do dinheiro das loterias.
0: E com o aumento da população idosa no Brasil, um outro projeto em análise no Senado pode ampliar a presença de médicos geriatras no atendimento básico do SUS.
1: A proposta prevê apoio da União para a contratação e qualificação desses profissionais. Repórter Henrique Nascimento.
8: Com o aumento da expectativa de vida, cresce também a preocupação com a saúde e a autonomia da população idosa. O projeto apresentado no Senado pelos senadores Alci Lucas, do PL do Distrito Federal, prevê incentivo à atuação de médicos especialistas em geriatria nas unidades básicas de saúde e equipes de saúde da família. Para o parlamentar, o país precisa criar políticas públicas voltadas ao envelhecimento da população.
9: Será que o governo acha que de 60 até os 100 o cara vai ficar assistindo televisão o dia todo em casa? Não vai. Você tem que criar política pública para o idoso.

0: vigor a lei que garante que assassinos de agentes de segurança cumpram pena preferencialmente em estabelecimentos federais de segurança máxima.
1: A iniciativa tem o objetivo de oferecer uma resposta rigorosa a crimes cometidos contra policiais, membros da Força Nacional e militares das Forças Armadas. Repórter Douglas Castilho.
2: Além do encarceramento em unidades federais, a nova legislação promove mudanças nas regras do regime disciplinar diferenciado, o RDD. O intuito é agilizar o processo legal, permitindo a solicitação da inclusão do preso nesse sistema mais rigoroso logo no início de sua detenção, dando ao juiz um prazo máximo de 15 dias para a decisão final. O texto determinava que o cumprimento da pena nesse regime fosse obrigatório, mas com vetos do presidente da República, essa saída para o RDD continuará dependendo de avaliação judicial caso a caso. O relator da proposta no Senado, senador Sérgio Moro, do PL do Paraná, falou sobre o objetivo da medida.
3: Manda um recado ao mundo do crime, ao crime organizado especialmente, que assassino de policiais vai cumprir a pena em penitenciária federal de segurança máxima. Regime de cárcere duro, sim, mas um regime de cárcere necessário.
2: Também foi vetado o trecho que proibia expressamente o preso submetido ao RDD de progredir de regime ou conseguir livramento condicional. A presidência justificou que o endurecimento das penas precisa caminhar junto com as garantias constitucionais.
0: E a Comissão de Constituição e Justiça pode aprovar na próxima reunião a divulgação de imagens e áudios de crimes em flagrante dentro de estabelecimentos comerciais.
1: A ideia é que o compartilhamento dessas informações ajude na identificação e denúncia de criminosos. As informações com o repórter Bruno Lourenço.
4: O relator senador Espiridião Amin, do Progressistas de Santa Catarina, afirmou que o objetivo é auxiliar no combate à impunidade por meio da identificação e denúncia dos infratores. Ele ressaltou que a proposta traz mecanismos para impedir a simples divulgação de vídeos de furtos.
5: Ademais, a exigência do registro de boletim de ocorrência e a previsão de responsabilização por divulgação indevida funcionam como mecanismos de controle e desestímulo a abuso.
4: Depois da CCJ, o projeto de lei vai ao plenário do Senado.
1: Com trabalhos técnicos de João Lira, o Jornal do Senado fica por aqui. Acompanhe agora as notícias do Tribunal de Contas da União e da Câmara dos Deputados. Boa noite.
0: Boa noite e um bom fim de semana.
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7: O Tribunal de Contas da União fez auditoria para avaliar o uso dos recursos federais destinados à saúde. Em 2025, o setor representou mais de 240 bilhões de reais no orçamento da União. A fiscalização analisou se o dinheiro foi aplicado de forma eficiente e se os resultados planejados foram alcançados. O trabalho verificou o alinhamento entre planejamento e execução orçamentária, além do uso de dados para apoiar decisões. O TCU identificou avanços na gestão da política de saúde, mas também apontou problemas. Entre eles, redução de recursos em programas estratégicos e baixa execução de ações importantes, como a compra e distribuição de vacinas e insumos. Quase um terço das iniciativas analisadas tiveram execução física abaixo do esperado, o que pode comprometer a entrega de resultados à população. 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
6: 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Jornal Câmara dos Deputados. Deputados aprovam remarcação de concursos para gestantes e lactantes.
8: Plenário cria uma rota turística religiosa na região do Cariri, no Ceará.
6: Câmara regulamenta aposentadoria compulsória de empregados públicos.
8: Boa noite. O plenário da Câmara aprovou proposta que permite que pesquisadores e cientistas de empresas públicas sejam recontratados, mesmo após a aposentadoria compulsória aos 75 anos. O repórter Antônio Vital acompanhou a votação.
9: A Câmara dos Deputados aprovou o projeto que autoriza pesquisadores e empregados de empresas públicas a permanecerem trabalhando mesmo depois da aposentadoria compulsória aos 75 anos. Isso será permitido para os funcionários em geral, caso não tenham completado o tempo mínimo de contribuição exigido para a aposentadoria. Esses funcionários poderão permanecer em serviço até que esse requisito seja atingido. Isso vai valer também para consórcios públicos e sociedades de economia mista. A proposta também permite que pesquisadores aposentados sejam

0: recontratados para atuar em projetos de desenvolvimento científico, tecnológico ou de inovação. Eles poderão ser contratados, inclusive, pela instituição onde trabalharam até a aposentadoria. A condição para isso é que tenham o requisito de notória especialização, necessário para que sejam contratados diretamente sem licitação. Autor da proposta, o deputado Luiz Carlos Rauli, do Podemos, do Paraná, disse que apresentou o projeto a pedido de pesquisadores da Embrapa. Ele disse que qualquer país do mundo tem interesse em manter seus cientistas na ativa.
1: O ser humano do século XXI está vivendo até 100 anos, alguns até 105, até 110. Um pesquisador se eleva no mínimo 30 anos para que ele tenha densidade total do conhecimento científico, tecnológico. Qualquer país do mundo iria olhar com carinho e atenção para não deixar os seus cientistas serem expulsos do trabalho de pesquisa.
0: O projeto recebeu parecer favorável da relatora, deputada Bia Kicis, do PL do Distrito Federal.
2: Realmente, nós não podemos abrir mão de cabeças brilhantes, de profissionais que, por décadas, desenvolvem projetos, cientistas renomados que trabalham pelo nosso país.
0: O projeto que autoriza pesquisadores e empregados de empresas públicas a permanecerem trabalhando mesmo depois da aposentadoria compulsória aos 75 anos, seguiu para análise do Senado. Da Rádio Câmara de Brasília, Antônio Vital.
3: Ciência e tecnologia. Patrus Ananias, do PT Mineiro, propõe que a sociedade discuta o projeto que institui a Política Nacional de Minerais Críticos, aprovado na Câmara e em análise no Senado. O congressista defende a industrialização nacional com o objetivo de processar minerais como lítio, nióbio e terras raras em solo brasileiro.
4: Patrus Ananias entende que é preciso garantir o uso de recursos estratégicos para fortalecer a soberania e evitar a entrega do patrimônio nacional a interesses estrangeiros. Ele vê a exploração dessas riquezas vinculada à criação de postos de trabalho e ao fortalecimento da economia interna.
3: Célia Chacriabá, do PSOL de Minas Gerais, critica o texto da Política Nacional de Minerais Críticos e Estratégicos aprovado na Câmara. Ela afirma que a proposta não define com precisão o que são esses minerais, nem separa interesses econômicos da proteção à soberania nacional.
4: Célia Chacriabá defende uma política nacional para a exploração mineral com consulta pública prévia e informada à população indígena. A deputada alerta que a extração sem critérios ambientais ameaça territórios, adoece comunidades e amplia os riscos para os povos originários.
3: Na opinião de Inácio Arruda, do PCdoB do Ceará, o Congresso deve priorizar o debate sobre minerais estratégicos e tecnologia, em vez de discutir pautas secundárias. Ele acredita que o desenvolvimento do país passa pela capacidade própria de extração, processamento e industrialização dos recursos naturais.
4: Inácio Arruda também teme a entrega de minerais estratégicos a interesses estrangeiros sem geração de valor agregado no país. Para o deputado, investimentos em ciência, tecnologia e inovação fortalecem a soberania nacional e ampliam a participação da indústria brasileira no setor.
3: José Nelto, do União de Goiás, destaca que o Brasil vive uma disputa internacional em torno das chamadas terras raras. Por isso, o parlamentar reitera que os recursos minerais estratégicos devem permanecer sob o controle nacional.
4: Além disso, José Nelto critica a exploração mineral sem tributação adequada de outros metais associados ao níquel. Para o deputado, o Congresso deve impedir qualquer forma de entrega dos recursos naturais brasileiros a interesses estrangeiros.
3: Turismo. A Câmara aprovou a criação de uma rota turística religiosa na região do Cariri, no Ceará. A repórter Daniela Lessa tem mais informações sobre o lugar.
5: A Câmara dos Deputados aprovou o projeto que cria a Rota Turística Religiosa do Cariri, reunindo municípios do Ceará conhecidos pelas tradições religiosas e pelo turismo de peregrinação. O projeto foi apresentado pelo deputado Yuri do Paredão, do MDB do Ceará, para fortalecer o turismo religioso, valorizar o patrimônio cultural da região e estimular a economia local. Entre os principais pontos da rota estão monumentos e espaços religiosos já conhecidos pelos visitantes, como a estátua de Padre Cícero, em Juazeiro do Norte, a estátua de Nossa Senhora de Fátima, no Crato, a estátua de Santo Antônio, em Barbalha, e a estátua da Menina Benigna, em Santana do Cariri. Relatora da proposta, a deputada Renilce Nicodemos, do MDB do Pará, Argumentou que a criação da rota ajuda a divulgar os atrativos religiosos e culturais do Cariri e pode ampliar o número de turistas e a geração de empregos na região. Pontos que também foram defendidos pelo deputado Helder Salomão, do PT do Espírito Santo.
6: E conciliar o turismo religioso com o desenvolvimento econômico sustentável, isso é também muito fundamental, com a geração de emprego, renda e oportunidades, é, de fato, de se louvar uma iniciativa como essa.
5: O texto prevê que o governo federal poderá apoiar ações de melhoria da infraestrutura turística, da sinalização e da acessibilidade, além de iniciativas de qualificação profissional e atendimento aos visitantes. Ao defender a aprovação do texto, o deputado Chico Alencar, do PSOL do Rio de Janeiro, comentou a beleza da expressão religiosa do Cariri.
7: Nós somos sequiosos de explicação das nossas origens e desejosos de infinitude. E eu, como filho de piauiense, tive a honra já e o privilégio de conhecer Juazeiro do Norte, Crato, Barbalha, Santana do Cariri, com as suas santidades e devoções muito bonitas, muito piedosas e dignas de uma rota turística religiosa.
5: O projeto que cria a rota turística religiosa do Cariri no Ceará seguiu para análise no Senado. Da Rádio Câmara de Brasília, Daniele Lessa.
3: Desenvolvimento Regional.
4: Átila Lins, do PSD, destaca a visita a municípios do interior do Amazonas, onde participou de inaugurações e anunciou obras nas áreas de saúde, assistência social, esporte e infraestrutura. Segundo o deputado, as ações contemplam cidades como Lábrea, Tefé e Jutaí.
8: Ele também participou da posse do novo governador do Amazonas, Roberto Cidade, e do vice-governador Serafim Correia, após a renúncia dos antigos ocupantes dos cargos. Átila Lins destaca que a eleição realizada pela Assembleia Legislativa representa um momento inédito na política estadual.
3: Educação.
4: Sônia Guajajara, do PSOL de São Paulo, celebra a aprovação no Senado de proposta que cria a primeira universidade federal indígena com sede em Brasília, mas com polos distribuídos em diversas regiões.
8: Sônia Guajajara registra que a Universidade Federal Indígena nasce de debates realizados nos territórios com a participação de professores, estudantes, educadores e do Congresso Nacional. Ela ressalta ainda a importância da instituição para valorizar os saberes dos povos originários.
4: Hildo Rocha, do MDP do Maranhão, lamenta ataque ocorrido no início do mês em uma instituição de ensino de Rio Branco, no Acre, onde um adolescente matou duas servidoras que tentavam desarmá-lo. Ele defende a aplicação efetiva da lei anti-bullying como forma de prevenção a episódios de violência.
8: Hildo Rocha também cobra do Ministério Público, das prefeituras e das comunidades escolares medidas contra o bullying no ambiente escolar. Ele afirma que diretores e profissionais da educação devem receber treinamento para identificar conflitos antes que a violência se agrave.
4: A Câmara analisa propostas que incluem os jogos eletrônicos como recursos pedagógicos no ensino básico. Confira os detalhes com a repórter Sofia Peçanha.
9: O uso de jogos eletrônicos como ferramenta de aprendizado pode ganhar mais espaço nas escolas brasileiras. Dois projetos que propõem desde atividades extracurriculares com games educativos até a utilização de técnicas de gamificação em sala de aula avançaram na Câmara dos Deputados. O primeiro projeto, apresentado pelo deputado Marcos Tavares, do PDT do Rio de Janeiro, institui os jogos eletrônicos como atividade extracurricular em escolas públicas e privadas de ensino básico. Na prática, as escolas poderão oferecer atividades com jogos educativos fora da grade obrigatória de disciplinas. O objetivo é estimular habilidades como raciocínio lógico, criatividade, a resolução de problemas, trabalho em equipe e a inclusão digital. O texto também determina limites para o tempo de exposição às telas, critérios pedagógicos e adequação por faixa etária e a capacitação de professores e monitores. A proposta foi aprovada pela Comissão de Educação. No parecer, o relator, o deputado Dagoberto Nogueira, do PP do Mato Grosso do Sul, destacou os benefícios do uso pedagógico dos jogos eletrônicos no ambiente escolar.
10: A utilização de jogos eletrônicos como ferramenta pedagógica contribui significativamente para o desenvolvimento de competências essenciais como raciocínio lógico, pensamento crítico, criatividade e resolução de problemas.
9: Também foi aprovado pelas comissões de Finanças e Tributação e de Educação projeto do deputado Coronel Crisóstomo, do PL de Rondônia, que cria uma política nacional de estímulo ao uso de jogos eletrônicos na educação básica. A ideia é incorporar elementos de gamificação ao processo de aprendizagem. Isso inclui o uso de dinâmicas inspiradas em jogos, como desafios, fases e sistemas de pontuação, para aumentar o engajamento dos alunos nas atividades escolares. O texto prevê que o governo federal deverá definir os recursos para custear a nova política de educação e o momento de adotá-la, de acordo com a disponibilidade financeira e sem aumento de despesas. Durante entrevista ao programa Painel Eletrônico da Rádio Câmara, o deputado Coronel Crisóstomo afirmou que o uso orientado de tecnologias digitais pode ter impacto direto na permanência dos alunos na escola.
11: Toda criança gosta de usar um aparelho eletrônico. Guiado, orientado, é muito melhor. E com certeza, nós vamos diminuir drasticamente a evasão escolar. Agora, se ela sabe que vai para a escola, mesmo tendo a orientação do professor, e ele vai usar uma máquina que possa aprender, a criança não vai faltar à sala de aula.
9: Agora, os dois projetos que incluem jogos eletrônicos como recursos pedagógicos no ensino básico no Brasil aguardam a análise da Comissão de Constituição e Justiça. Da Rádio Câmara de Brasília, Sofia Pessanha.
3: Segurança Pública. Rosângela Reis, do PL de Minas Gerais, celebra a aprovação do projeto que aumenta as penas para homicídio e lesão corporal contra trabalhadores da segurança privada. Ela explica que a medida busca proteger vigilantes que atuam na defesa de vidas e patrimônios em locais de grande circulação.
4: Rosângela Reis defende a valorização salarial e institucional da categoria com melhores condições de trabalho. A parlamentar afirma que os vigilantes não pedem privilégio, mas reconhecimento pelo serviço prestado à população.
3: Coronel Ulisses, do União do Acre, reforça a importância do projeto que aumenta as penas para crimes contra vigilantes e profissionais de segurança. Ele observa que a categoria precisa ser valorizada, pois atua na linha de frente de bancos e escolas, estando exposta a riscos iminentes.
4: Para Coronel Ulisses, aumentar as punições contra homicídios e lesões corporais significa dar uma resposta firme aos criminosos. Ele ressalta que o texto também prevê o amparo a familiares dos agentes caso o crime seja cometido em razão da atividade profissional da vítima.
3: Silvio Antônio, do PL do Maranhão, afirma que casos recentes de estupro coletivo contra crianças evidenciam a necessidade de o Congresso Nacional retomar o debate sobre a redução da maioridade penal.
4: O deputado também defende punições mais severas para adolescentes envolvidos em crimes graves. De acordo com Silvio Antônio, a legislação atual é insuficiente para responder a casos de extrema violência contra crianças e adolescentes.
3: Jorge Sola, do PT da Bahia, acusa parte da oposição de alterar a legislação penal para beneficiar aliados políticos. O deputado alerta que a mudança na dosimetria das penas aplicadas aos envolvidos nos atos de 8 de janeiro pode abrir precedentes para reduzir punições para outros crimes graves.
4: Jorge Sola também relaciona a derrubada de vetos presidenciais a articulações políticas ligadas às investigações sobre o Banco Master. Ainda assim, o deputado afirma que a Polícia Federal deve conduzir as apurações de forma imparcial.
3: Paulo Marinho Júnior, do PL do Maranhão, acredita que mudanças na legislação penal podem reduzir a sensação de impunidade no país. Segundo o parlamentar, autores de delitos graves precisam ser responsabilizados com mais rapidez e rigor pela justiça.
4: Na visão de Paulo Marinho Júnior, a morosidade do judiciário e a falta de punição favorecem a reincidência criminal e estimulam fraudes eleitorais. O deputado defende a união de diferentes correntes políticas em torno de propostas voltadas ao fortalecimento da segurança pública.
3: Direitos Humanos. A Câmara aprovou a remarcação de etapas de concursos para gestantes e lactantes. O repórter Antônio Vital acompanhou a votação.
0: A Câmara dos Deputados aprovou o projeto que garante a remarcação de etapas de concursos públicos para candidatas por motivo de saúde relacionado à gestação, ao parto ou ao período pós-parto. A proposta, já aprovada pelo Senado, estabelece que candidatas nessas condições poderão fazer qualquer etapa do concurso em segunda chamada, incluindo provas escritas, avaliações práticas e testes físicos. A candidata terá que cumprir os mesmos critérios e exigências dos demais concorrentes, preservando o caráter competitivo do processo. O projeto também define regras para a remarcação da prova. Ao ter o atestado médico aceito, a nova data deverá ocorrer entre 30 e 90 dias após o parto ou após a comprovação da condição de saúde. Em alguns casos, esse prazo poderá ser prorrogado. Outra medida prevista é a garantia de atendimento para candidatas lactantes com direito à amamentação durante as avaliações, sem prejuízo do tempo de realização da prova. Relatora da proposta, a deputada Júlia Zanatta, do PL de Santa Catarina, argumentou que o projeto garante tratamento igualitário entre os candidatos, sem criar privilégios, pois apenas autoriza a realização das etapas em momento adequado. A relatora também destacou que a proposta, que inicialmente tratava apenas dos testes físicos para gestantes, protege não apenas a candidata, mas também a saúde do bebê.
12: Consegui, inclusive, ampliar, porque o projeto, ele previa a questão das regras para concurso público, especialmente no TAF, no teste de aptidão física. O nosso texto, enquanto relatora, conseguimos ampliar para todas as etapas do concurso e incluir também a questão da amamentação.
0: O projeto foi aprovado de maneira simbólica pelo plenário, sem votos contrários. Para a deputada Érica Cocai, do PT do Distrito Federal, é uma maneira de garantir o direito das mulheres.
13: Asseguram que as mulheres possam ter condições de disputar qualquer tipo de certame e a partir do seu próprio conhecimento. A mulher que não tiver condições de disputar da mesma forma em função da gravidez ou em função de estar em um período pós-parto, vai ter o direito de, em outro momento, ter ali provada a sua capacidade.
0: O texto prevê ainda punições em caso de uso indevido do benefício, como eliminação do concurso e ressarcimento de despesas. Como o projeto que estabelece regras nacionais para permitir a remarcação de etapas de concursos públicos para gestantes e lactantes foi alterado pela Câmara, o texto retornará ao Senado para nova análise. Da Rádio Câmara de Brasília, com informações de Daniela Lessa, Antônio Vital.
3: Política.
4: Bongás, do Rio Grande do Sul, afirma que os correligionários do PT apoiam a criação da CPI do Banco Master e rebate acusações de que o partido seria contrário à investigação. Ele alega que deputados da legenda assinaram um requerimento para a criação da comissão no ano passado.
8: Bongás também cobra a instalação da CPI e defende o aprofundamento das investigações sobre irregularidades envolvendo o Banco Master. De acordo com o deputado, é necessário esclarecer possíveis conexões políticas e financeiras relacionadas ao caso.
4: Rodrigo Dazaelli, do PL de Mato Grosso, rebate críticas de parlamentares do PT sobre o uso de armas legalizadas pelo crime organizado. O deputado sustenta que a maior parte das armas apreendidas em ações criminosas não tem origem em registros legais.
8: Rodrigo Dazaelli também critica a atuação de parlamentares da esquerda nos debates sobre o Banco Master e a CPMI do INSS. De acordo com o deputado, integrantes do PT recorrem ao STF para tentar reverter derrotas políticas e usam informações distorcidas no debate público.
4: Termina aqui o Jornal Câmara dos Deputados, com trabalhos técnicos de Everson Urani e apresentação de José Carlos Andrade e Luciana Vieira. Uma boa noite para você.
8: A Voz do Brasil está de volta na segunda-feira. Uma ótima noite e um bom fim de semana.
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1: Porque aonde a gente aonde se bate um mancar é justamente quando estão fabricando um carro de boi. 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

Boa noite, Rio de Janeiro. É uma honra muito grande estar com vocês aqui no meu primeiro DVD, tá certo? Vamos cantar junto comigo, fazer essa festa maravilhosa. Beleza.

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e aquilo que nesse momento se revelará aos povos surpreenderá a todos, não por ser exótico, mas pelo fato de poder ter sempre estado oculto quando terá sido o óbvio.

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Esse samba que eu vou cantar agora é inédito, de dois compositores da nova geração, Ciraninho e Rafael dos Santos, Contando Estrelas.

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Agora eu vou cantar uma música de minha autoria, inédita, junto com Inácio Rios e Rafael Richard, Razão para Sonhar.

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música que dá nome ao meu CD, Tô Fazendo a Minha Parte. Valeu, Silva. Gilson Bernini.

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unidos, dê exemplo a seus filhos, a vida é como é. Ensine-os a não enfrentar e sim desviar dos conflitos. Todos têm dentro de si um pouco de herói e um pouco de covarde. Pra se desculpar, enfim, é preciso ter muita coragem. Nunca é tarde. Quem tem atitude e força de vontade...

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Vamos lá então. Essa música que a gente vai tocar, ela é simplesmente uma das melodias mais lindas que eu já ouvi. Eu canto ela e tenho a sensação de que ela foi feita pra mim. Bora lá!

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É preciso pensar um pouco nas pessoas que ainda vêm, nas crianças. A gente tem que arrumar um jeito de deixar para eles um lugar melhor, para os nossos filhos e para os filhos dos nossos filhos. Pense bem.

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essa música que eu quero gravar, mas é do fundo do coração, porque essa música foi feita por saudade, saudade da MPB, saudade de escutar todos esses artistas maravilhosos que fazem parte da minha juventude, do meu começo, da minha carreira. Consegui citar 30 artistas. Gostaria que vocês prestassem atenção na letra, porque é uma letra feita com muito carinho, com muito amor. E por favor, manifestem-se com vaias ou aplausos, porque o artista precisa de ser, de saber por que caminho está trilhando, ver se está certo, se está errado. Tá legal? Obrigado.

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Você já resistiu e resistiu, mas está chegando um momento em que você não consegue mais. Acha que você não tem mais forças? Escuta uma coisa. Deus não te prometeu que neste mundo você não teria dificuldades. Ele te prometeu que em meio do vale da sombra e da morte, Ele nunca te deixaria e Ele está aí perto de você.

Bom dia, irmãos e amigos que estão sintonizados na Rádio Fusora Itarauacá. Está entrando no ar o programa Palavra de Esperança. O programa este que é patrocinado pela Igreja Evangelho Itarauacá, que fica situado na rua Quitino Bocaiúva, que é dirigida pelo pastor Fagner da Silva Nazaré. O programa dessa manhã está sendo apresentado pelo irmão Rian e sendo o nosso preletor, o pastor Fagner. Hoje, 16 de maio de 2026, nosso devocional Boa Semente nos diz em Provérbios 11, 4: de nada aproveitam as riquezas no dia da ira. Meditações sobre o livro de Ezequiel. Você deve ter percebido que o nome que o Senhor dá a seu servo, Filho do Homem, um dos títulos do Senhor Jesus de quem Ezequiel é um tipo, este nome sugere o escolhido dentre os homens, um representante qualificado para falar em nome da raça humana caída. O Senhor, depois de ter anunciado a devastação no capítulo 6, solenemente declara no capítulo 7 que o fatídico dia chegou, o dia de sua ira. Sua grande paciência para com o povo culpado durou muitos séculos, e ela chega ao seu fim após inúmeras advertências. Somos lembrados acerca dessa longanimidade de Deus, que ainda está disponível para o mundo que crucificou seu Filho. Mas isso também terminará em um dia de ira, incomparavelmente mais terrível. Este capítulo nos mostra apenas uma fraca imagem dele. Aqui, os homens estão acometidos de horror. Prata e ouro, as coisas mais poderosas, até aquele momento, deixaram de ter valor. As pessoas os jogam como lixo nas ruas, percebendo finalmente que isso não pode satisfazer as suas almas. E, sobretudo, as riquezas não serão capazes de livrar ninguém naquele dia, pois, para a redenção do homem perdido, Deus aceita somente o precioso sangue de Cristo. Amém? Então essa é a leitura do nosso devocional Boa Semente, que os amados irmãos possam ser meditados nessa leitura. Nesse momento, eu convido a todos a fazermos uma oração. Senhor nosso Deus e Pai, está no céu, graças nós te damos, meu Deus, pelo seu amor, pela sua bondade, pela sua misericórdia. Graças nós te damos, assim, por mais essa oportunidade, Senhor, nos deste de estarmos aqui reunido para transmitir a sua santa palavra. E rogamos, meu Deus, que o Senhor possa estar assim abençoando nesse programa. Abençoe todos os hinos que serão tocados nessa manhã. Que tudo que for realizado aqui seja somente para te honrar e para te glorificar. Abençoe em especial o mensageiro da santa palavra, esteja com seu servo. Que amigo ouvinte nessa manhã possa estar assim entendendo o verdadeiro sentido dela. Ele possa estar assim reconhecendo que é um pecador e te aceitando como seu único e suficiente Salvador. É tudo isso que eu te peço e agradeço. Em nome do seu Filho amado, Jesus Cristo. Amém. Muito bem, mais uma vez queremos agradecer a todos vocês que estão sintonizados conosco no programa Palavra de Esperança, você que está através do link aí do programa Palavra de Esperança, você está em suas residências, através do seu rádio, vocês moradores do Rio Muru, do Rio Tarauacá, vocês moradores da BR, sentido Tarauacá, Feijó, sentido Tarauacá, Cruzeiro do Sul, vocês moradores dos ramais que estão sintonizados conosco nessa manhã, que Deus possa estar assim abençoando a sua vida e de toda a sua família. Para iniciarmos o programa nessa manhã com os hinos, o primeiro hino foi um pedido especial da nossa irmã Edna Farias. Queria mandar um grande abraço para a irmã Edna Farias, que sempre está sintonizada conosco, que sempre está participando do programa. E a irmã Edna Farias pediu um hino, Bondade de Deus, do cantor Isaías Saad. Em especial, ela oferece para o seu esposo, o irmão Jean. Um grande abraço aí para o irmão Jean. Também especial para os seus filhos, o Tiago, o Matheus, a Estela. Também especial para o pastor Fagner e família, para o pastor Jefté, irmã Hillary. Um grande abraço para o pastor Jefté, irmã Hillary. Também especial para mim e minha família, para a irmã Madalena e família, para a irmã Maria Olímpia e família, para a irmã Elisângela, seu esposo Lulu. Também especial para a sua amiga, a Terezinha, lá no ramal do Floriano. Um grande abraço aí para a Terezinha no ramal do Floriano. A todos os moradores do ramal do Floriano, que Deus possa estar assim abençoando a vida de vocês. Também especial para a sua vizinha, a Viviane, que está sintonizada conosco. Também especial para o irmão Francisco Lucas e a irmã Naide. Grande abraço, irmão Francisco Lucas e a irmã Naide, na comunidade de Mamoré. Também especial para o irmão Anderson, a irmã Emanuele. Também especial para a irmã Brasilina, para a irmã Baby. E para cada um dos irmãos que estão sintonizados no programa Palavra de Esperança. Também especial, gostaria de desejar esse hino para minha mãe, a irmã Luzia, que está sintonizada. A irmã Lucivânia, também especial para o Clive. Também especial para a irmã Conceição, Gabriel, a irmã Zuleide, a irmã Raimunda Barro e família, a irmã Maria do Eldo, também especial para a irmã Joana e família, também especial para a irmã Aparecida, o seu Vilásio, irmão André, Adriana, Matias, toda a sua família,
Também especial para o irmão Raimundo Mello, a irmã Jailene e toda a sua família, a irmã Virgiline e família. Também especial para o irmão João Marques, que está sintonizado conosco no programa Palavra de Esperança. O hino do cantor Isaías Saad, Bondade de Deus.

Muito bem, acabamos só o hino aí do cantor Isaías, Saad, Bondade de Deus. Vamos escutar o próximo hino. Foi pedido especial nossa irmã Brasilina. Queria mandar um grande abraço para a irmã Brasilina, que sempre está participando aí do programa Palavras de Esperança. Ela pediu o hino Quem São Estes? Em especial ela oferece para toda a sua família, também especial para o grupo de oração. Queria mandar um grande abraço para as irmãs do grupo de oração, que Deus possa estar sendo abençoado na vida de cada um de vocês. Também especial ela oferece para o pastor Fagner e família, para a irmã Antônia Campilino, lá na cidade de Rio Branco. Queria mandar um grande abraço para a irmã Antônia Campilino, na cidade de Rio Branco, a todos os irmãos que estão na cidade de Rio Branco, a tratamento, a passeio, a todos os irmãos aí moradores da cidade de Rio Branco, que Deus possa estar sendo abençoado na vida de vocês. Também especial oferece para a irmã Edna Luísa, também especial para a irmã Geraldina, a irmã Elisângela, também especial para o seu esposo Lulu, no Romal do Incra, todos os moradores do Romal do Incra, um grande abraço. Também especial para a irmã Ediné, a irmã Edmar, a irmã Edna Farias e família. Também especial oferece para a irmã Amélia, também especial para a irmã Miracélia, irmão Fernando Moura, também especial para a irmã Luzia e família, também especial para a irmã Maria Olímpia e toda a sua família, para a irmã Naide e família. Também especial, ainda queria oferecer esse hino para a irmã Denise, também especial para a irmã Marlene e toda a sua família, também especial para a Tâmara e toda a sua família que estão aí no estado de Rondônia, também especial para o irmão Antônio Luiz, um grande abraço para o irmão Antônio Luiz, que sempre está sintonizado conosco, toda a sua família, todos os seus filhos na cidade de Cruzeiro do Sul, a todos os moradores aí da cidade de Cruzeiro do Sul que estão sintonizados conosco, também especial para a irmã Marlene de família, também especial para o irmão Paraibana, irmã Francisca, um grande abraço para o irmão Paraibana, irmã Francisca, também especial para o irmão Dedé, a irmã Gleice, toda a sua família e a todos os funcionários da loja Acrebike. O hino, Quem São Estes?

Muito bem, acaba de estar o hino Quem São Estes? Nesse momento, convido aos amados irmãos, amigos, ouvintes, a escutarmos 2 Coríntios, capítulo 8.

0: Segunda carta aos Coríntios, capítulo 8. Irmãos, queremos que vocês saibam o que a graça de Deus tem feito nas igrejas da província da Macedônia. Os irmãos dali têm sido muito provados pelas aflições por que têm passado. Mas a alegria deles foi tanta que, embora sendo muito pobres, eles deram ofertas com grande generosidade. Afirmo a vocês que eles fizeram tudo o que podiam e mais ainda. E com toda a boa vontade, pediram com insistência que os deixássemos participar da ajuda para o povo de Deus da Judéia. E eles insistiram nisso. E fizeram muito mais do que esperávamos. Primeiro, eles deram a si mesmos ao Senhor. E depois, pela vontade de Deus, eles se deram a nós também. De modo que pedimos a Tito, que começou a recolher essas ofertas, que continuasse e ajudasse vocês a completarem esse serviço especial de amor. Vocês mostram que em tudo são mais ricos do que os outros, na fé, na palavra, no conhecimento, na vontade de ajudar os outros e no nosso amor por vocês. E nesse novo serviço de amor, queremos também que façam mais do que os outros. Não estou querendo mandar vocês. O que eu estou querendo é que conheçam o entusiasmo com que as igrejas da Macedônia deram ofertas, para que assim vocês vejam se o amor de vocês é verdadeiro ou não. Porque vocês já conhecem o grande amor do nosso Senhor Jesus Cristo. Ele era rico, mas por amor a vocês, ele se tornou pobre a fim de que vocês se tornassem ricos por meio da pobreza dele. Minha opinião sobre o assunto é esta. É melhor para vocês que terminem agora o que começaram no ano passado. Vocês foram os primeiros não somente a ajudar, mas também a querer ajudar. Portanto, continuem e completem o trabalho. Façam isso com o mesmo entusiasmo que tiveram no princípio, dando de acordo com o que têm. Porque se alguém quer dar, Deus aceita a oferta conforme o que a pessoa tem. Deus não pede o que a pessoa não tem. Não estou querendo aliviar os outros e pôr um peso sobre vocês. Já que agora vocês têm bastante, é justo que ajudem aqueles que estão necessitados. Em alguma outra ocasião, se vocês precisarem e eles tiverem bastante, aí eles poderão ajudá-los. Assim todos são tratados com igualdade. Como dizem as Escrituras Sagradas, ao que muito pegou, nada sobrou. Ao que pouco pegou, nada faltou. Agradecemos muito a Deus porque pôs no coração de Tito o mesmo desejo que nós temos de ajudar vocês. Ele aceitou o nosso pedido e, como quer ajudá-los, resolveu ir com toda boa vontade encontrar-se com vocês. Junto com ele, estamos enviando o irmão que é muito respeitado em todas as igrejas pelo seu trabalho de anunciar o Evangelho. Além disso, esse irmão foi escolhido e indicado pelas igrejas para viajar conosco, a fim de nos ajudar nesse serviço de amor que fazemos para a glória do Senhor e também para mostrar que, de fato, queremos ajudar. Queremos evitar assim que outros nos critiquem por causa da maneira pela qual estamos recolhendo essa grande oferta. A nossa vontade é fazer aquilo que tanto o Senhor como as pessoas acham certo. Com eles, estamos enviando outro irmão nosso. Muitas vezes o pusemos à prova e assim sabemos que ele está sempre pronto para ajudar. E agora que ele tem tanta confiança em vocês, está com muito mais vontade ainda de auxiliar. A respeito de Tito, afirmo que ele é meu companheiro de trabalho na ajuda que dou a vocês. E quanto aos outros irmãos que vão com ele, são representantes das igrejas e trazem glória para Cristo. Por isso, para que as outras igrejas fiquem sabendo, mostrem a esses irmãos que vocês os amam e que nós temos razão de elogiar vocês.
1: Muito bem, acabamos de estar 2 Coríntios, capítulo 8. Vamos continuar escutando os hinos nessa manhã. Mais uma vez, queremos agradecer a todos vocês que estão sintonizados conosco. Que Deus venha assim abençoar a sua vida. O próximo hino foi um pedido especial da nossa irmã Elionai. Queria mandar um grande abraço para a irmã Elionai e toda a sua família. Ela pediu um hino, A Lei do Senhor é Perfeita. Em especial, ela oferece para seu pai, para sua mãe, a irmã Ediné, a irmã Edmar. Também especial para a irmã Lebenício, também especial para a irmã Maria do Eldo, também especial para o pastor Fagner, toda a sua família, e a todos os irmãos que estão sintonizados conosco. Também especial, gostaria de oferecer esse hino para o irmão Manuel, a irmã Maria, também especial para a irmã Chaga Vasconcelo, o Beto, a Marceline, o Rafael, também especial para o irmão Altamir e toda a sua família, irmão Paulo, irmã Nasa, o Jonathan, também especial para o irmão Diogo, a irmã Iranete, também especial para irmão Adriel, irmã Luziele e toda a sua família, também especial para a irmã Gilza, também especial para o irmão Elvanes, grande abraço para o irmão Elvanes, a irmã Rita, a Elaine, o Hércules, também especial para o irmão Alciele, a irmã Alzeline e toda a sua família. O hino, A Lei do Senhor é Perfeita.

Muito bem, acabamos da Lei do Senhor é Perfeito. Vamos escutar o último hino do grupo Logos, O Evangelho. Especial, gostaria de oferecer esse hino para a todos os irmãos da Igreja Evangelho Tarauacá que estão sintonizados conosco, a todas as irmãs, todos os jovens, adolescentes, que Deus possa estar assim abençoando a vida de cada um de vocês. Irmão Tony Soares, irmã Janieira, e também especial para a irmã Graça Mello, irmão Rosivaldo e toda a sua família. Também especial para a irmã Chagamelo, irmão Ismael, a Leidiane, irmão Laesa, irmã Tairine, irmã Raimunda Silva e toda a sua família, irmão Júnior, irmã Ângela, a todos os irmãos aí da congregação CMA, do bairro do Ipepaconha, que estão sintonizados conosco, que Deus possa estar assim abençoando a vida de cada um de vocês. Também especial para o irmão Anivaldo, a irmã Leia Freitas e toda a sua família, irmão Milha, irmão Rodinei e família. Também especial para a irmã Ana e toda a sua família, irmão Zé Francisco. Grande abraço para o irmão Zé Francisco. Também especial para o irmão Walter, a irmã Elci, irmão Vanessa e toda a sua família. Também especial para o irmão João Ferreira. Grande abraço para o irmão João Ferreira, que sempre está sintonizado conosco. Vocês, moradores aí do Rio Muru, vocês, moradores do Rio Tarauacá. Também especial para a tia Joia, no Rio Muru, e toda a sua família, que sempre está sintonizado conosco. Que Deus possa estar assim abençoando a sua vida. A vocês, moradores do Rio Tarauacá, vocês, moradores da BR, sentido Tarauacá, Feijó, sentido Tarauacá, Cruzeiro do Sul, que estão sintonizados conosco nessa manhã. O grupo, o hino do grupo Logos, O Evangelho.

0: Muito bem, acabamos de estar ouvindo o Evangelho do Grupo Logos. Nesse momento, gostaria de convidar o pastor Fagner, que irá transmitir a palavra de Deus.
1: Bom dia, amados irmãos e amigos. Queremos agradecer ao nosso Deus por esse privilégio que nós temos de poder assim compartilhar a palavra do nosso Deus com vocês. E a nossa oração é que cada um de vocês possam ser edificados com a palavra do nosso Deus. Eu gostaria de ler contigo o que está escrito em 2 Coríntios, capítulo 8, versículos 16 a 21. Preste bastante atenção na leitura desses versículos. Mas graças a Deus, que pôs no coração de Tito a mesma solicitude por amor de vós, porque atendeu ao nosso apelo e, mostrando-se mais cuidadoso, partiu voluntariamente para vós outros. E com ele enviamos o irmão cujo louvor no Evangelho está espalhado por todas as igrejas. E não só isto, mas foi também eleito pelas igrejas para ser nosso companheiro no desempenho desta graça ministrada por nós, para a glória do próprio Senhor e para mostrar a nossa boa vontade, evitando assim que alguém nos acuse em face desta generosa dádiva administrada por nós. Pois o que nos preocupa é procedermos honestamente, não só perante o Senhor, como também diante dos homens. Meus amados irmãos, olhando para esse texto, nós percebemos a preocupação que o apóstolo Paulo tinha concernente às contribuições, às ofertas que foram levantadas para ajudar os pobres da Judéia. Se você prestar bastante atenção nos versículos anteriores, é levantada uma oferta para ajudar esses irmãos que passavam por uma extrema pobreza. No versículo 2 diz: porque no meio de muita prova de tribulação, manifestaram abundância de alegria e a profunda pobreza deles superabundou em grande riqueza na sua generosidade. Mas quando eu olho para esse texto e olhando atualmente, é lamentável, porque nós escutamos muitas histórias de líderes que estão se corrompendo com o dinheiro, que estão roubando dos seus fiéis, que estão deixando os santos sem assistência, que estão enganando aquelas pessoas que chegam na igreja. E quando acontecem esses escândalos, muitas das pessoas já dizem o seguinte: todo pastor é ladrão. Nessa manhã, eu gostaria de colocar diante de você que não é verdade. Existem pastores, líderes religiosos sérios, que de fato está preocupado com o reino, que de fato sabe administrar o que entra na casa de Deus e que investe no reino, na vida dos irmãos. Quando nós olhamos para esse texto, nós percebemos aqui que Paulo mostra a necessidade de administrar com honestidade os recursos arrecadados na igreja. Então, quero deixar bem claro para você que está nos acompanhando, mesmo diante desses escândalos, mesmo diante de pessoas roubando a igreja, se aproveitando dos fiéis, existem pessoas comprometidas com o evangelho que irá investir o que entra na obra do Senhor. Preste atenção que no versículo 19, o apóstolo Paulo mostra o propósito em arrecadar essas ofertas. Ele diz no versículo 19: E não só isto, mas foi também eleito pelas igrejas para ser nosso companheiro no desempenho desta graça ministrada por nós. Veja o propósito: para a glória do próprio Senhor e para mostrar a nossa boa vontade. Então veja, as ofertas estavam sendo levantadas. Qual era o propósito aqui? Era a glória de Cristo. E aqui eu me lembro muito bem daquele texto que nós temos em 1 Coríntios 10, 31, que diz: portanto, quer comais ou bebais, ou façais outra coisa qualquer, fazei tudo para a glória de Deus. Até o momento que nós vamos contribuir, ofertar, deve girar a glória do Senhor. Veja que quando os santos são assistidos, quando esses crentes que estão necessitados são acompanhados, o Senhor da igreja é glorificado. Meus amados irmãos e amigos, o propósito de Paulo aqui não era reter o dinheiro arrecadado em suas mãos, mas demonstrar a sua disposição em servir aqueles crentes que estavam passando por uma extrema pobreza. Meus amados irmãos em Cristo, nós precisamos olhar para o que a palavra de Deus nos diz e compreender e entender. Os recursos que entram na igreja deve ser usado na obra do Senhor. Aos líderes, tome cuidado. Não vamos pegar aquilo que não é nosso, reter aquilo que não é nosso. Não podemos fazer isso. Paulo deixa bem claro essa verdade. Eu fico triste quando eu escuto histórias de pastores, missionários, que estão desviando dinheiro da igreja. É lamentável porque essas pessoas estão manchando a classe dos pastores. São pessoas desonestas. São pessoas que não estão preocupadas no bem do rebanho, com a glória do Senhor. Se estivessem preocupados com a glória do Senhor, não estariam metidos em roubos, em confusões. Mas eu quero chamar a tua atenção também para o cuidado que o apóstolo Paulo ele tinha aqui. Olha comigo o versículo 20. Evitando assim que alguém nos acuse em face desta generosa dádiva administrada por nós. Nós vimos o propósito daquelas ofertas, a glória do Senhor, onde essas ofertas seriam usadas para ajudar os necessitados. Agora nós vemos aqui o cuidado de Paulo. Qual era o cuidado de Paulo? Que ninguém ali viesse a acusar eles que estavam usando aquelas ofertas de maneira errada. Que ninguém acusasse eles que estavam administrando para si. Então Paulo quer evitar qualquer comentário. Ele toma essas precauções. É interessante você perceber por quê. Paulo aqui, ele desperta a igreja a contribuir. Você pode ler os versículos anteriores. Mas ele também é cuidadoso na forma de arrecadar as ofertas. Ele toma esse cuidado. Que ninguém venha de fato nos acusar. Ele estava ali juntamente com Tito. Ele não estava administrando sozinho. Ele não estava lidando sozinho com o dinheiro. ele está acompanhado deste homem chamado Tito. Olha o versículo 16, 17. Mas graças a Deus, que pôs no coração de Tito a mesma solicitude por amor de vós, porque atendeu ao nosso apelo e, mostrando-se mais cuidadoso, partiu voluntariamente para vós outros. Ele está acompanhado de Tito. Você vai perceber mais lá na frente que ele está acompanhado também dos irmãos que foram escolhidos de fato pela igreja. Então, nessa manhã, eu quero dizer para você que está nos escutando, tome muito cuidado quando você for falar que todo pastor é ladrão, todo líder é ladrão. Isso não é verdade. Aos líderes de igrejas, congregações, o meu conselho para você é: tome cuidado com o que entra na igreja. Só gaste aquilo que a igreja lhe dá, que é o seu salário. Não desvie dinheiro. Não use ao seu bel prazer para beneficiar a você mesmo. Aos pastores, não seja tesoureiro da igreja. Só seja tesoureiro da igreja se a igreja não tem ninguém para ser tesoureiro. Deixe que outro irmão ocupe esse cargo, para que em nenhum momento alguém venha pensar mal de você, para que você não venha se enrolar depois. Eu louvo a Deus pela igreja que eu pastoreio. Temos dois tesoureiros. São eles que administram o que entra na igreja, que guardam lá. E são transparentes. Todo mês nós temos sessão na igreja, onde nós vamos prestar contas com a igreja, com os fiéis, do que entra, do que sai, o que é gasto. Então a igreja é ciente. Nós procuramos ser muito transparente com o que entra na igreja. Lá na igreja onde eu pastoreio, não sou eu tesoureiro, tem um irmão, uma irmã que são responsáveis.

Mas o que me chama a atenção é a preocupação que Paulo tem. Olha o versículo 21. Pois o que nos preocupa é procedermos honestamente, não só perante o Senhor, como também diante dos homens. Veja, meus amados irmãos, Paulo tinha essa preocupação. Qual era a preocupação dele? Honestidade. Ele deixa bem claro. O que nos preocupa, de fato, é procedermos honestamente. Era um homem íntegro. Era um homem, de fato, prudente. Mas era um homem também que estava preocupado com a reputação. Ele diz aí, não só perante o Senhor, porque ele primeiramente presta contas com aquele que o chamou, com aquele que chamou para servi-lo, com o Senhor, porque o Senhor vê todas as coisas. Parece que tem líderes que esquecem desse fato que Deus é onisciente. Ah, não, o irmão não está vendo que eu estou roubando, o diácono não está vendo que eu estou desviando, ninguém está vendo, e Deus? Deus está vendo. Mas interessante que Paulo diz, como também diante dos homens. Então você percebe que ele cuida também da sua reputação diante das pessoas. É horrível quando sai um escândalo de um pastor da seguinte forma. Ah, o pastor era daquela igreja, desviou o dinheiro que estava entrando lá. Ou o pastor fugiu, levou tudo que a igreja tinha. Eita coisa terrível. Isso me entristece. Porque acaba sendo uma pedra de tropeço essa pessoa para outras pessoas virem o evangelho. Às vezes tem pessoas que não vão à igreja pelo testemunho péssimo de líderes religiosos. Então, meu amigo, se você está na escuta deste programa, está desviando dinheiro da igreja, crie vergonha na sua cara e entenda que o dinheiro não é para ser usado ao seu benefício. É na obra do Senhor. Não vamos ser pedra de tropeço para ninguém. Não vamos acabar com a reputação da igreja, do evangelho. Precisamos dar exemplos, ser testemunho para as pessoas. E quando eu escuto alguém dizendo, ah, todo ladrão, todo pastor é ladrão, eu digo, epa, isso aí é mentira. Não vamos colocar todo mundo no mesmo saco, não. Que ainda tem pessoas honestas, pessoas íntegras, pessoas sérias, pessoas comprometidas com o evangelho, pessoas preocupadas com almas, pessoas preocupadas com vidas. Então você percebe que Paulo aqui, ele não deixa brecha para suspeitas, nem dá motivos para acusações levianas. Ele quer ser transparente. E você percebe que ele não apenas age com transparência diante de Deus, mas também diante dos homens, para que ninguém venha nos acusar. Meus amados irmãos e amigos, nós precisamos entender que ainda há pessoas que estão preocupadas com vidas. Pessoas que ainda investem em vida. Pessoas ainda que estão ajudando o próximo, que estão demonstrando misericórdia. Tome cuidado. Então nós que pregamos o evangelho, precisamos de fato pregar com seriedade. Não cobrar quando nós vamos pregar o evangelho, não, tem que pagar tanto, se não pagar tanto,

0: novo. Ou vai fazer uma oração, opa, olha, vou orar, mas precisa pagar 100 reais. Que história é essa? A Bíblia diz, de graça receber, de graça dai. Pule fora de igrejas que estão cobrando. Não é bíblico, não é. Eu quero um texto que você me prove pela Bíblia, que quando Jesus orava, quando Jesus fazia milagres, que ele cobrava. Me dê um texto na Bíblia que ele cobrava. Não, mas é porque o pastor precisa do dinheiro, né? A igreja, ela tem que sentar, conversar com a liderança e ver quanto ela pode pagar para sustentar o pastor. Não, alguém está doente, olha, eu posso orar, mas, olha, você sabe, né? Tem que pagar 50, 200 reais. Isso não é evangelho. Fuja de pessoas assim. Então, esse versículo deve chamar a nossa atenção, pois o que nos preocupa é procedermos honestamente. Eu me lembro que uma vez fui chamado para orar em alguém. Depois que eu terminei a oração, a pessoa perguntou, quanto é, pastor? Digo, não, não é nada não, não paga nada. Eu penso que essa pessoa já tinha passado por uma experiência de alguém orar e a pessoa ter cobrado. Que Deus me guarde dessas coisas. Aonde me chamar para fazer oração, eu vou, sem nenhum problema. E não cobro nada, porque eu entendo que a Bíblia nos ensina que não devemos cobrar por essas coisas. De graça recebei, de graça dai. E aqui eu quero dar um conselho para a igreja. Vocês estão me escutando. Se em algum momento o líder da igreja chega para vocês e diga, não, eu quero ser o tesoureiro da igreja, começa a desconfiar. Começa a desconfiar. Não aceite. Só aceite se não tiver ninguém capaz para assumir essa função. Proteja o seu líder dessas coisas. Eu quero dizer para vocês que estão na escuta do nosso programa Palavra de Esperança. A nossa preocupação, o nosso cuidado é sempre pregar o que a Palavra de Deus nos diz. Quando olhei para esse capítulo 8, eu digo, nós vamos pensar nesse texto. Eu não posso tapar o sol com a peneira. E é meu dever, como pastor, é alertar cada um de vocês a tomar cuidado com líderes que estão só sugando a igreja, pedindo dinheiro e dinheiro para investir em si próprio, na sua família. Tome muito cuidado com isso. E cuidado com pastores que têm o poder de persuasão, de fazer uma manobra na vida dos irmãos, a tal ponto dele pensar que ele é intocável, que ninguém pode tocar nele. E eu quero dizer uma coisa para os líderes, pastores, missionários. Quem somos nós? Como diz Paulo, apenas servos do Senhor, que estamos a serviço do Senhor. Quem vos fala é um mero servo que está a serviço daquele que o chamou há muito tempo atrás e que sabe que um dia vai prestar contas com ele. Então, que Deus nos guarde, nos livre de ser em algum momento pedra de tropeço para alguém. Que Deus nos guarde de escândalos em relação a dinheiro. Que possamos fazer a diferença, mesmo diante desses escândalos que nós estamos acompanhando, envolvendo pastores, missionários. É triste que nós possamos, de fato, como diz aquele ditado, é colocar a nossa barba de molho. E como diz a Bíblia, aquele pois que pensa está em pé, veja que não caia. Que possamos proceder humildemente diante das pessoas com que nós lideramos. Honestamente diante de Deus, honestamente diante da nossa congregação. Fazendo tudo para a glória do Senhor. Aos irmãos em Cristo, lembre-se que nós temos o nosso dever, a nossa responsabilidade de contribuir com as nossas ofertas, com os nossos dízimos. Por quê? Pense, como é que a igreja ela vai se manter? Como é que a igreja vai pagar a luz, pagar o zelador, pagar as contas que ela tem? Como? Só pensa. O obreiro do Senhor, como? É com vocês contribuindo. Então continue sendo fiel ao Senhor. Continue dedicando a sua vida ao Senhor. E eu digo para você que está na escuta deste programa, graças a Deus, que a igreja onde servimos ao Senhor, nenhum momento recebe nenhum dinheiro, nenhuma contribuição do governo. Nenhuma. Quando você chega lá, tudo que tem ali, sabe quem contribuiu? Os amados irmãos, amigos que chegam ali. Então nós não recebemos nada de fora. Tudo é com a fidelidade dos irmãos. E nós procuramos fazer de tudo para usar o que entra, com muito cuidado. E também somos transparentes naquilo que nós fazemos. Eu digo isso para a glória de Deus. Para mostrar para vocês que ainda existem pessoas sérias, igrejas sérias, que estão comprometidas com o Evangelho. Que Deus abençoe as igrejas que estão tendo esse compromisso, que estão tendo compromisso de investir em vidas, e que Deus nos use cada vez mais para a honra e a glória do Senhor. Que Deus te abençoe. E se você que está na escuta do programa não tem ido mais à igreja porque aconteceu algo dessa natureza onde você estava e você ficou desiludido e nunca mais foi, eu convido a você a romper com esse obstáculo. A procurar uma igreja que esteja pregando seriamente o Evangelho. E ali ouvir novamente o Evangelho. E ser tocado pelo Evangelho. E aqui quero fazer um apelo para aqueles que estão desviando dinheiro da igreja. Se arrependa hoje. Peça perdão a Deus. Corrija isso na sua vida. E assim procure servir ao Senhor. Que Deus te abençoe.
1: Agradecemos ao pastor Fagner pela mensagem transmitida nessa manhã. Mais uma vez, queremos agradecer a todos os irmãos, a todos os amigos ouvintes que estiveram conosco no programa Palavra de Esperança nessa manhã. Que você possa ter entendido o verdadeiro sentido das palavras de Deus. Que Deus possa estar assim abençoando a sua vida. Nesse momento, eu convido a todos a fazermos uma oração. Senhor nosso Deus e Pai, está no céu, graças nós te damos, meu Deus, pela santa palavra ministrada. Graças nós te damos, assim, por cada um que foi tocado nessa manhã. Obrigado, assim, por mais essa oportunidade, Senhor, no 10, de estarmos aqui reunidos para transmitir a santa palavra. E rogamos, meu Deus, que o Senhor possa, assim, abençoando a cada amigo ouvinte que esteve conosco nessa manhã, que ele possa ter entendido o verdadeiro sentido da santa palavra. Toque no coração dele, que ele possa estar, assim, reconhecendo que é um pecador e te aceitando como seu único e suficiente Salvador. Nos abençoe, que a cada dia possamos estar assim te honrando, te glorificando, que a cada dia possamos estar assim fazendo conforme a sua santa palavra nos ensina. É tudo isso que eu te peço e agradeço, em nome do seu Filho amado Jesus Cristo. Amém. Mais uma vez, muito obrigado a todos, tenham todos um bom final de semana.

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É tempo que Deus tem despertado e tem levantado homens e mulheres, jovens, crianças, para serem usados. Usados pelo Senhor Jesus nesse tempo, nessa geração.

0: Quantos apaixonados nós temos aqui? Levanta suas mãos para os céus e diga assim comigo: Senhor,
1: Senhor,
0: eu estou
1: apaixonado
0: por Ti.

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0: Certo dia, convidei uma morena pra fazer uma pescaria. A nossa intenção era pescar pintado, dourado e piabara. Eu fui levando a traia, a cachaça e a morena foi levando a vara.
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Agora faltando 6 minutinhos para o meio-dia, já na reta final do programa, né, Márcio? Vou me despedindo logo, deixando a música rodando aqui para vocês. Eu vou agora trazer a Sabiá, Clara Nunes, cantando O Que É Que Eu Faço, que é um samba-canção belíssimo da Dolores Duran. Depois a Jane do Boc, canta outro samba famoso, samba-canção antológico da Dolores, que é Ternura Antiga. E, fechando o bloco e o programa, o Martinho da Vila vai cantar o seu belíssimo Recriando a Criação. Agora, Clara Nunes cantando pra gente, depois Jane do Boc.

0: Pois é, agora com o grande Davi lá cantando pra gente, a gente encerra mais uma edição, uma audição também do nosso É Cantando Que a Gente Se Entende. Obrigado pela prestigiosa audiência, tenham todos um bom dia, um bom final de semana e fica o convite que a gente renova sempre para o próximo programa, sábado que vem, já no dia 23, né? Penúltimo sábado de maio, minha gente, o mês, o ano está se acabando. Até lá, fique agora com Raimundo Nonato, com seu Companhia Difusora.
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Meio-dia, mais 8 minutos, 12:08. Alô, alô, você, tudo bem? Como vamos? Como tem passado? Como é que está a vida? Como é que está a família? Hein? Está tudo bem? E o Brasil, como é que está? Você tem olhado para o Brasil? Você tem dado uma olhada? Como é que vai seguindo esse nosso país? Ora, agora eu peguei o mocinho Magalhães, deixa eu ver se eu consigo fazer aqui uma reconstrução. Aquele tu maravilhoso, né? Aquele tu maravilhoso. Peguei o mocinho Magalhães, daí passamos pelo o bairro Mocinho Magalhães. Do Mocinho Magalhães nós chegamos ali por detrás do Tucumã. Do Tucumã nós passamos pelo Rui Lino. Do Rui Lino nós passamos pelo... Vai conferindo aí. Nós passamos pelo... Manuel Julião. Manuel Julião, nós chegamos no bairro da Paz. Né? Bairro da Paz ali, né? É, bairro da Paz é o bairro Conquista. No Conquista, nós chegamos... Tem o bairro Vitória, não, né? Conquista, nós chegamos ali por perto da Vila Ivonete, né? Que eu não sei que por detrás da Vila Ivonete. Nova Estação. Pois bem. Daí alcançamos a Antônio da Rocha Viana... E vamos embora, chegamos aqui. Uma senhora trajetória. Um senhor trajeto. Né? Um tour. Uma viagem turística maravilhosa. Ônibus velhinho, mas tudo bem. Pessoal conversando e tal. Uns conversando, outros calados. Como sempre acontece, né? Muito bem. Rádio Difusora Criano, 81 anos de fundação, coordenação geral Jefferson Dourado, administração comercial e financeira, aliás, administrativa e financeira, Francineide Dias, técnica, grande Márcio Roberto, locução, Renato Cruz, Companhia Difusora, sábado 16/5/2026, aí depois do Marquito, neste sábado 16/5/2026, são celebradas importantes datas comemorativas focadas no reconhecimento profissional e na conscientização global. As principais comemorações do dia incluem... Hoje é dia do gari, rapaz. Alô, gari, profissional da limpeza, parabéns pelo seu dia. Uma homenagem aqui do programa, de toda a família Difusora, uma homenagem fundamental a estes profissionais de limpeza urbana, responsáveis pela conservação e higienização das cidades brasileiras, incluindo, claro, a nossa capital, Rio Branco. Certo? Só tem um detalhe, eu tenho visto os garis e as margaridas, né? Eu tenho o dia da margarida e tenho o dia do gari, né? Sem usar máscara. Cuidado com essa poeira, porque aí nessa poeira tem fungos. Cuidado com esse fungo aí perigoso do pombo, das fezes do pombo. Ele expele um fungo perigoso que promove a pneumonia fúngica. Não é brinquedo, não. É uma doença que mata. Mata, elimina o sistema respiratório. Hoje é Dia Internacional da Luz. Portanto, aos nossos garis, parabéns mais uma vez. Deus abençoe ricamente a todos. Hoje é Dia Internacional da Luz, proclamado pela Unesco, que é um órgão ligado à ONU, à União das Nações Unidas. Destaca a importância da luz e das tecnologias baseadas em luz na ciência, cultura e desenvolvimento sustentável. Dia Internacional da Convivência e Paz. Isso aí tem que ser todo dia, né? Boa convivência, em paz com todo mundo. Sem esse negócio de confusão. Promove o esforço contínuo da comunidade internacional para construir a paz, a solidariedade e a harmonia. Mas alguém pode dizer, Nonato, isso é só uma utopia, só... Pois é, mas a esperança não pode morrer. Aí a gente vai fazendo a parte da gente, com o vizinho, com a família, no ambiente de trabalho, na rua, no convívio social, enfim, né? Por todos os lugares. Hoje é dia também do médico geriatra. Quem é este profissional? Data dedicada a valorizar o especialista focado na saúde, bem-estar e qualidade de vida dos idosos. É isso, assim como eu e outros mais. Aqui na rádio está cheia de idoso, viu? Não venha, não. Se bem que como é que é? O órgão também acho que é da ONU, da
da Saúde, né? A, como é que é, pai? Da Saúde? A Organização Mundial da Saúde. Não é só porque está idoso que esquece um pouquinho, não. Todo mundo esquece, né? A Organização Mundial da Saúde. Ela recomenda agora que idoso só a partir de 72 anos. Então, tem uns três aqui só. Ainda não chegamos lá, né? 72. Fora dessa idade, é jovem ainda. Não muito jovem. Hoje é Dia Mundial de Conscientização sobre a doença celíaca. Você sabe o que é isso? Você sente dor de barriga, na maioria das vezes, após comer pão ou qualquer alimento que tenha glúten, por exemplo. Ah, é doença celíaca, você nem sabe disso, né? Sente aquele estufamento, você fica com o bucho estufado, né? Cheio de gases. Aquela situação horrorosa. Doença celíaca, você... o seu sistema aí, intestinal incompatível aí com incompatível, por exemplo, com o glúten, né? Que está aí na farinha de trigo e por aí vai. Visa informar e conscientizar a população sobre a doença autoimune desencadeada pela ingestão de glúten, viu? Ah, comi pão, comi um bolo. E é como toda vez que eu como pão, que eu como bolo, bodó, tem aquele bodó, é bom, né? Feito com farinha de trigo e tal, eu fico ruim, o bucho inchado, cheio de gases. Isso pode ser doença celíaca. Pode ser que você não tenha condições de comer aí, né? Comer pode, mas não deve, né? Para não ficar depois passando mal, se sentindo ruim, pela ingestão de glúten. É doença celíaca. E tem mais um detalhe, viu? Não tem cura. Não, não tem cura, não. Não mata também, não. A não ser que... Eu não ouvi falar até hoje nenhum óbito assim. Passa momentos difíceis, né? O bucho inchado. Mas é melhor evitar, porque aí muitos gases, dores, né? Pode ter um estado diarreico, né? E por aí vai. Mas procure um médico que você vai ter mais explicações. Na próxima ida ao médico, fale com o seu médico. Fale com o médico. Olha, doutor, toda vez que eu como trigo, qualquer coisa assim, eu fico todo empachado e tal, para fazer uma investigação sobre doença celíaca, porque ele pode, eu dizendo agora que não mata, mas eu lembrei agora. Segundo os médicos, ele inflama, né? Inflama o colo. O colo lá no intestino, né? É bom dar uma olhada, né? É bom para conversar com o médico. Conversar com o médico para tirar as dúvidas. Aqui é só um lembrete. O santo do dia hoje, o santo celebrado do dia 16 de maio é São Simão Stock. São Simão. Rapaz, tem santo, né? São Simão Stock. Principais fatos sobre a vida e o legado do santo. Ele nasceu na Inglaterra no século XII e viveu como eremita dentro do tronco de uma árvore. Já pensou o que é isso? Se você encontrar um cara hoje vivendo dentro do tronco de uma árvore, esse rapaz não está muito legal, né? Ele viveu boa parte do tempo dentro do tronco de uma árvore. Mas Diógenes, um dos grandes filósofos da Grécia Antiga, vivia dentro de um... Como é que eu poderia dizer? De um... Sei lá, de um... Dentro de um local lá, não vivia numa residência, ele vivia numa... Como eu poderia classificar? Não era tronco de árvore, não, mas era num vaso, assim, tipo um camburão, sabe? Dentro de um vaso, assim, tal. Ele vivia lá dele, lá, né? Na dele. Aí, um dia, o grande Alexandre da Alexandria... Passando por lá, um grande conquistador, imperador, procurou Diógenes, porque gostava muito das suas palavras, dos seus ensinamentos, e disse, o que você quer, Diógenes, pode pedir de mim. Ele era um homem poderosíssimo, estava conquistando tudo. Aí Diógenes disse, só gostaria que você saísse da frente do sol, você está me dando sombra, me atrapalhando, eu estou pegando sol. Só isso. Quanto à sua fama, o seu dinheiro, não quero nada. Num barril, né? Barril de madeira, eu lembrei agora. Num barril de madeira. Quando
O grande Alexandre disse, o que, é que você quer? Pode pedir e tal. Ele disse, não, só queria, eu gostaria que você saísse da frente, né, aí do sol. De você mesmo não quero nada. Segue teu caminho. Pois é, o santo celebrado no dia 16 de maio, São Simão Stock, se você acredita, tudo bem, se não, calado. A fé é subjetiva, cada um tem a sua fé na sua medida, né, pessoal? Cada um tem a sua religião, a sua crença, outros não têm, é o direito também de não ter, e por aí vai, né? Piada do dia, o caipira comprou um carro moderno e na primeira viagem a bateria descarregou totalmente na estrada. Pá, parou tudo. Ele saltou do veículo, abriu o capô, ficou lá olhando o motor sem entender nada. Eu faria a mesma coisa, não sei de nada. Por que, que esse carro parou? Carro moderno, primeira viagem, bateria, que não sabia que era bateria, não sabia que era nada, né? Certamente já estava xingando o carro, né? Eu também xingaria. Pouco depois encostou uma Ferrari vermelha novinha. O motorista, né, da Ferrari, querendo ajudar e demonstrar a potência do seu super esportivo, desceu e disse, e aí, meu camarada, o negócio é o seguinte, vamos amarrar esse carango aí, né? Amarra o carro no meu carro com essa corda, eu vou te levando. Vou te rebocar até a próxima cidade. Se eu correr demais, você pisca os faróis que eu diminuo a velocidade, tá legal? Disse, beleza, tudo bem, combinado. Ah, tá combinado, Deus te pague. Ah, agradeceu o caipira. Aí começou, né, a começar o reboque e tal. Pouco tempo depois, uma Porsche preta novinha passou voando pela Ferrari, a mais de 200 km por hora. É, como dizia o Patrofio, numa velocidade tão grande. Aí o cara da Ferrari se sentiu ofendido. Disse, o que é isso? Né, meteu o pé no acelerador, esqueceu completamente o caipira amarrado atrás. Pisou o fundo no acelerador e começou uma corrida insana contra o Porsche. Se é comigo, não. Passar de mim, não. Aí os dois carros de luxo passaram voando por um posto da Polícia Rodoviária Federal. O guarda, chocado com aquilo, pegou o rádio e ligou para a central. Disse, alô, chefe, o senhor não vai acreditar. Acabaram de passar por aqui uma Porsche preta e uma Ferrari vermelha a quase 300 km por hora disputando racha. Isso é um absurdo. Aí o chefe respondeu pelo rádio, mas isso é comum, rapaz, entre os ricaços. Qual é o espanto? Relaxa. Aí o guarda, com a voz trêmula ainda, completou, mas chefe, é o seguinte, é que logo atrás deles vem um caipira num carro velho, colado na traseira da Ferrari, piscando os faróis, feito louco e pedindo passagem. Coitado, né? Sabe Deus, né? Sabia ele como é que estava. Ah, dizer, olha, se eu correr demais, você liga, né? Você dá um sinal, né? O caipira, se hoje eu me acabo. Feito louco, piscando, miserável, para esse carro. Imagine você, hein? Rapaz, não é brincadeira, não. Ah, eu vou voando, né? Aí, gente, Ana Vitória, Vitor Clay, Pupila, primeira de hoje, depois tem a Anitta e outros sucessos para você. Vamos curtir.

programas 32, as três primeiras de hoje. Ana Vitória, Vitor Clay, Pupila, Anitta, Los Brasileiros, meia-noite, Gilsons, Mariana Volk também aí, devagarinho, né? Daqui a pouco tem mais para você, hein? 12h32. Vamos um pouco de notícia, pegando aqui uma informação interessante aqui, ó, e preocupante ao mesmo tempo, de Suene Almeida, com Tio Net, Maio Laranja, Rio Branco atendeu 105 casos de violência infantil em um ano. Cerca de 100 casos de violação de direitos contra crianças e adolescentes foram atendidos pela Assistência Social de Rio Branco, apenas no ano passado, o ano de 2025. Os dados foram divulgados nesta quarta-feira, durante a abertura da campanha Maio Laranja, realizada pela Prefeitura da capital acreana. Segundo a Secretaria Municipal de Assistência Social e Direitos Humanos, o Centro de Referência Especializado de Assistência Social, CREAS, somente nos primeiros meses deste ano de 2026, mais de 25 casos já haviam sido contabilizados até março. Os números foram apresentados pelo secretário municipal Ivan Ferreira durante a cerimônia de lançamento da campanha, que aconteceu no Instituto de Educação Lourenço Filho. O evento reuniu representantes de órgãos e instituições ligadas à proteção da infância e da adolescência. A campanha Maio Laranja busca alertar a população sobre a importância da denúncia e da prevenção contra o abuso e a exploração sexual de crianças e adolescentes. A mobilização acontece em referência ao dia 18 de maio, data nacional dedicada ao combate desse tipo de violência. Além de conscientizar famílias e estudantes, a ação também pretende fortalecer a rede de proteção formada por escolas, conselhos tutelares, órgãos públicos e entidades sociais. A iniciativa conta com apoio de instituições como o selo, aliás, é isto mesmo, como o selo Unicef, o Conselho Tutelar e o Conselho Municipal dos Direitos da Criança e do Adolescente, que atuam em Rio Branco no acompanhamento e proteção de menores vítimas de violência. E olha, tá, isso aqui, pegando o gancho, está também lá no Estatuto da Criança e do Adolescente, viu? Está lá. Nós, independentemente de que a criança seja da família, parente ou não, temos o direito de denunciar, de protegê-las. Tá no ECA, é o Estatuto da Criança e do Adolescente. É direito de todos, é obrigação, aliás, obrigação. Não seja omisso. Se você estiver sabendo com clareza, né? Não vale também levantar qualquer tipo de conversa, falso testemunho, coisas assim. Aí é crime também, né? De violação dos direitos da criança, violência contra a criança, né? Violência infantil, denunciar. Faça a sua parte. Aqui não deixaram o telefone, né? É importante que divulgasse também, tivesse o telefone, né, para as pessoas. Você sabe, Márcio? Tem ideia do telefone? Parece que é o Disque 100, não lembro agora. Mas, de qualquer forma, tem o 190, né? Da polícia, né? 190? É o 190. Se você souber de algum caso, a criança está sendo aí desrespeitada, está sendo espancada, você liga, entra em contato com a polícia. Não seja omisso. Ah, eu vou deixar para lá. Deixa para lá, não. É obrigação. Além de estar no ECA, no Estatuto da Criança e do Adolescente, é obrigação humana também, né? Um ato de solidariedade, de humanidade, de respeito à criança e de cumprir a sua obrigação como adulto, que tem o direito, sendo parente ou não, ligado à família ou não, conhecendo ou não, de denunciar, chamar a polícia, certo? É isso aí. Portanto, repetindo aqui para você, notícia de Suene Almeida com a Tio Net. Vamos ver aqui, passando as vistas no jornal, né? Meio-dia, mais 37 minutos agora, gente. Meio-dia, mais 37. O que nós temos mais aqui? Data pesquisa, data folha, aponta cenário acirrado entre Lula e Flávio Bolsonaro. Olha aí, pesquisa data folha divulgada neste sábado
Pela Folha de São Paulo, aponta o presidente Luiz Inácio Lula da Silva com 38% das intenções de voto no primeiro turno das eleições presidenciais. O senador Flávio Bolsonaro aparece em seguida com 35%, mantendo o mesmo percentual registrado na pesquisa anterior, divulgada em abril. Lula oscilou um ponto percentual no mesmo período. Nas intenções espontâneas de voto, quando os entrevistados não recebem uma lista de candidatos, Lula lidera com 27%, seguido por Flávio com 18%. Jair Bolsonaro aparece com 3%, mesmo inelegível. Ronaldo Caiado, Ave Maria, esse já deveria pegar o banquinho e sair. 1%, bom. O ronco do porco, 1%. Olha, se eu estivesse numa disputa eleitoral e aparecesse nas pesquisas com 1, 2%, não, já é o seguinte, eu vou dar um tempo e tal. Outros 39% afirmaram que não sabem quem votar. O Datafolha ouviu 2.004 pessoas entre os dias 12 e 13 de maio. A margem de erro é aquela de sempre, 2 para cima, 2 para baixo, para mais ou para menos, com nível de confiança de 95%. O levantamento foi o primeiro divulgado após a reportagem do Intercept Brasil revelar conversas entre Flávio Bolsonaro e o banqueiro Daniel Vorcaro, do Banco Master, sobre o financiamento do filme tal de Dark Horse. Isso aí pegou mal, né? Pegou mal aí. Dark Horse quer dizer o quê? Cavalo sombrio, né? Aquela pulada assim das coisas do outro mundo, uma coisa assim, né? Sombria, terrível. Até o nome, escolheram um nome terrível, né? Escolheram um nome horroroso, Dark Horse. Horse é cavalo, né? Eu não sei falar inglês, não, mas é isso aí, Dark Horse. Cavalo sombrio. Um cavalo meio esquisito, sei lá. Um nome terrível, né? Produção relacionada ao ex-presidente Jair Bolsonaro. Segundo a publicação, Vorcaro teria investido 61 milhões no projeto. Ele tem que explicar isso aí direitinho também. Né? Que história é essa? Desse filme e tal, nesse embalo do Banco Master. Isso tem que ser explicado, se é que dá para explicar. É que toda hora que tenta explicar, parece uma conversa diferente e tal, e vai, né? Por aí. O senador nega irregularidades. Não iria, né? Mas que pegou mal, que está ruim, que é uma coisa ruim, Então pode dizer também, né? Está tudo bem? Não. Tudo bem se não tivesse acontecido isso. Tem que explicar isso aí direitinho, essa história aí, desse filme, essa dinheirama toda, 61 milhões para fazer esse filme sobre a vida aí do ex-presidente Bolsonaro. Mas aí é coisa para a gente aguardar o desenrolar aí nos próximos dias. Agora, 12 horas mais 39 minutos, gente. 12h39. Vamos trazendo mais sucesso para você. Você que está almoçando agora, tudo de bom aí. Bom apetite para você. Felicidades. Vamos pular agora para o sertanejo. Guilherme Benuto, Sujeito Homem. Essa está fazendo sucesso ainda em todo o Brasil.

11 minutos agora, faltando para as 13 horas. 11 para, faltando para as 13. Nós tivemos aí o Guilherme Benuto, sujeito homem. Gustavo Lima, homem de família. Marília Mendonça, ah, que saudade da Marília, né? Infiel, esta música fez tanto sucesso. Tocou de forma especial. O público brasileiro, ela estava no auge, né? Quando aconteceu o acidente, aquela partiu desta vida, né? Foi no auge. Marília saiu no auge de sua carreira. É isso. Coisas que a gente não consegue compreender, mas é assim a vida, né? É isso mesmo. Nós somos como uma vela no meio da tempestade. É isso que nós somos. Não adianta querer. Ah, porque... Não. Baixa o papagaio, né? Baixa o papagaio, baixa. Menos. Nós somos frágeis, nós somos apenas uma vela na tempestade. Pois bem, agora faltando só 10 minutos para as 13 horas. Só 10. 10 minutos nos separam das 13, pessoal. Olha só, agora há pouco eu falava aqui do caso aqui, ó, dessa questão do Dark Horse, né? E também da pesquisa Datafolha. Lula, agora do UOL. Lula empata com Flávio e amplia sobre Zema e Caiado. Tá no UOL. Saindo do Continent para o UOL. Mandar um abraço aqui para o Juraci Moreira, tá lá no Tucumã, ouvindo a gente com a família e demais comunidades aí do... a comunidade do Tucumã e também adjacências, né? Rui Lino e companhia. Alô, Juraci, um abraço aí para você, Juraci Moreira. Para você e a família, tudo de bom. E toda a comunidade, tá? Também para a dona Raimunda Moura, tá aqui no Triângulo, segundo distrito. Dona Raimunda, um abraço. Nossos ouvintes queridos, tudo de bom. Mandar um abraço para quem? Lembrei agora. Nossa querida irmã aqui da Rádio Difusora, Zuleide, rapaz. Zuleide está ouvindo a gente, com certeza. Concluindo o almoço, ou almoçando já, ou fazendo, pegando aquela, se preparando para aquela...

Não esquecendo os nossos irmãos indígenas, as comunidades indígenas na nossa Amazônia querida. Um grande abraço. Deus abençoe a vocês ricamente. 8, faltando para as 13. Datafolha. Lula empata com Flávio antes de caso, do caso Dark Horse. E abre vantagem sobre Zema e Caiado. Zema e Caiado já ficaram para trás. Né? O presidente Lula, diz aqui o texto de UOL, seguia empatado com o senador Flávio Bolsonaro na simulação do segundo turno das eleições presidenciais até a divulgação de conversas entre o parlamentar e o ex-banqueiro Daniel Vorcaro, mostra a pesquisa Datafolha. O levantamento foi realizado na terça-feira, dia 12, e na quarta-feira, 13. A maioria das entrevistas foi feita antes da revelação pelo site Intercept Brasil das conversas entre o filho de Jair Bolsonaro e o então dono do Banco Master. Aí vamos aguardar as pesquisas que vêm aí depois, né? Para ver se isso vai surtir efeito negativo ou não aí na candidatura em torno do nome de Flávio Bolsonaro. Mas aqui tem um detalhe também, ó. Deixa eu ver aqui. Derrite sai em defesa de Flávio Bolsonaro e diz que áudio para Vorcaro é página virada. Também do UOL. O deputado federal Guilherme Derrite, do PP de São Paulo, disse hoje, em lançamento de sua pré-candidatura ao Senado de São Paulo, que o episódio envolvendo o pedido de dinheiro do senador Flávio Bolsonaro ao banqueiro Daniel Vorcaro é página virada. Os dois estavam em Sorocaba na manhã deste sábado. Ah, é, né? Tá certo. Página virada. Bom, isso a gente vai aguardar se é mesmo com desenroladas das investigações. Tem mais aqui, ó. Fundo de aliado de Eduardo, que é o ex-deputado que está lá nos Estados Unidos, que é irmão de Flávio. O ex-parlamentar e advogado não respondem. Outro lado, né? André Pociuncla diz que imóvel não tem nenhuma relação com ele. Fundo de aliado de Eduardo, que administrou o dinheiro do filme, né, comprou casa no estado em que deputado vive, lá no Texas. Olha aí, em um fundo ligado a Paulo Calisto, advogado de Eduardo Bolsonaro nos Estados Unidos, comprou em fevereiro uma casa em Arlington, no Texas, estado americano que vive, onde vive o ex-deputado federal. O Mercury Legacy Trust, que adquiriu o imóvel por R$3.600.000, é um fundo privado de gesto de patrimônio, instrumento comum nos Estados Unidos para deter bens em nome de terceiros. Bom, também vamos aguardar aí o desenrolar das investigações. Você lembra porque a vida tem vários lados, né? E o bom jornalismo... O bom jornalismo determina isso. Mas aí tem aquele caso também do filho de Lula. Vamos lá. Não é só dos filhos do Bolsonaro, não. Você lembra de uma investigação que vem correndo aí do escândalo do INSS, um escândalo gordo, um dos maiores já praticados na história da República, deste país do Brasil republicano. A Polícia Federal substituiu o delegado. Eu perguntei aqui a IA, ó, como é que está o caso do Lulinha e o INSS. Responde: a Polícia Federal substituiu o delegado e a coordenação das investigações sobre fraudes e descontos indevidos no INSS. A equipe transferida era a mesma responsável pelo inquérito que apura um possível envolvimento de Fábio Luiz Lula da Silva, o Lulinha, filho do presidente Lula. Não é a primeira vez, não. Você lembra lá atrás, da Telemar, também? Tem uns anos aí, tem um bom tempo, eu não esqueci. A defesa de Fábio Luiz nega qualquer envolvimento em crime. Claro, senão não seria defesa, né? A troca na cúpula da investigação ocorreu após o ministro André Mendonça, do Supremo Tribunal Federal, autorizar a quebra de sigilo do filho do presidente. Aí trocaram. Já é suspeito, não é? Quebra o sigilo dele, aí troca. A Procuradoria-Geral da República, PGR, havia dado parecer contrário à medida. A mudança repentina nos rumos da corporação gerou repercussão política. Cobrança de explicações. O ministro André Mendonça, que relata o caso no STF, não foi comunicado previamente da mudança e cobrou esclarecimentos da cúpula da Polícia Federal. Por que mudou?
pressão da oposição.

Parlamentares de oposição exigem explicações e estão cobertos de razão e apontam a troca como uma manobra para interferir nas apurações que envolvem a quebra de sigilo de Lulinha. Meus amigos, é o seguinte. Ah, quem tem aí 50, 60 anos, ou mais ou menos, sabe daquela velha recomendação da sabedoria popular. Quem não deve, não teme, não é verdade? Qual o problema de quebrar o sigilo? Quebra o sigilo. Porque mudou a cúpula. Pressão da oposição. Parlamentar de oposição exige explicações e aponta uma troca como uma manobra para interferir nas apurações que envolvem a quebra de sigilo de Lulinha. Posicionamento da PF. A direção da Polícia Federal declarou que a transferência dos inquéritos para uma nova coordenação tem caráter estritamente burocrático e não altera o andamento das investigações. É isso que a gente quer saber. Não é verdade? Está aqui a resposta. E ele é filho do presidente da República. Eu acho que o presidente Lula também deveria ter se pronunciado e exigido do filho, apesar dele ser maior de idade, ser dono do seu próprio destino, mas é filho do presidente, olha, quem não deve não teme, quebra o sigilo, exigido inclusive não dele, mas exigido das autoridades, de todo, quebra o sigilo, escancara tudo. Se ele estiver devendo, ele vai ter que pagar. Ele também não pode ficar nessa conversa, não. Ah, não devo nada. Não. Não, mas tem umas coisas aí bem complicadas de um possível envolvimento seu com um escândalo horroroso do INSS. E tem uma parceria, uma denúncia aí horrorosa de uma participação sua com um tal de Careca. Esse só não tem falta de ar. Esse é terrível. Careca do INSS, isso aí é um nome famoso, né? Então, são os lados, a gente tem que falar, denunciar, né? Nosso programa não tem assim, o jornalismo não é o cargo-chefe. O chefe aqui é a comunicação com você, de acompanhar do bom almoço, mas tem também o lado jornalístico, e o lado jornalístico exige que façamos assim. Tem que ter cobrança de todos os lados. Tem que cobrar essa história do Dark House? Tem que cobrar também do Lulinha, se ele participou ou não, e outras coisas que tem por aí. A gente precisa saber, o povo brasileiro precisa e merece saber. E a devida punição. A devida punição. Essa é a verdade. Bom, meus amigos, agora 13 horas pontualmente. Nosso tempo por hoje acabou. Sempre a gente traz, no final do programa, uma música com um cantor acriano. E hoje trouxemos aqui Mão de Onça, sábado passado foi Mão de Onça, Tião Natureza, Geraldo Leite. Hoje nós vamos trazendo este Hoje Senhor, que tem uma voz maravilhosa, como muitos cantores acrianos, que é lá de Sena Madureira, e que faz sucesso já há muito tempo por todo o Brasil. Eu estou falando, evidentemente, de Sérgio Souto, rapaz. A música se chama Falsa Alegria. Para quem não sabe ou não lembra, essa música foi gravada por o grande e maravilhoso Nelson Gonçalves. Puxa a cadeira, senta, conversa com o velho amigo. Eu acho esse trecho aqui fantástico. Olha que eu aparento bem mais 10 anos, né? Olha que eu aparento bem mais 10 anos. Eu estou assim, olha para mim que eu estou assim, mais velho, 10 anos, além do que eu estaria. Isso aqui é a vida na farra. A farra envelhece. Eu acho que é isso que o poeta quer dizer, né? Olha que eu aparento bem mais uns 10 anos. Pois é, gente. Forte abraço. Deus abençoe ricamente a todos. Até sábado que vem, se Deus quiser. E nós estaremos de volta e haverá de querer pelo seu amor e bondade. Fique com Deus. E o grande Sérgio Souto, Falsa Alegria, sucesso de 1979. Depois tem um Botequim Difusora na comunicação bacana e sempre para cima do nosso querido Márcio Roberto. Forte abraço, até sábado que vem. Tchau, tchau.

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0: Muito boa tarde, cidade, boa tarde, Acre, boa tarde, Brasil, boa tarde, gente linda! Tá bom? Estamos aqui para ter aquele bate-papo legal de botequim, aquele bate-papo de boteco. A gente vai falar sobre esporte, a gente vai levar aquelas informações também para você, a tua participação. Eu sou o Márcio Roberto e até as 4 da tarde a gente vai curtir muita coisa boa nessa tarde legal de uma temperatura de 31 graus, predominando ensolarado, tempo forte, tá bom? Não tem previsão de chuva, tá bom? E é essa a temperatura que a gente vai viver nesse sábado, tá bom? Com previsão também de friagem já pro início da segunda-feira. E a gente vai curtir aqui no Botequim, a gente vai te servir com toda alegria. Quero tua participação através do 98404-6511. O Márcio Roberto vai te atender.
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0: Pois é, sou eu, Márcio Roberto. A coordenação geral de Jefferson Dourado, tá bom? E a Francineide Dias, boa tarde para ambos. E toda a parte técnica do Rubem Matavares, José Luiz e Francinildo Pereira, que dá o suporte legal para deixar aí um som na internet com o meu amigo Antônio José Macedo, que é o responsável também pela questão de TI. A gente vai levar as emoções do Botequim para você hoje nesse sabadaço, tá bom? Curte comigo você que está em casa, no trabalho, está aí na chácara, está nos ramais, nas colônias, povo rural, da zona rural, acompanhando o nosso programa. Boa tarde! Daqui a pouco eu vou dar aqueles alôs lindos para pessoas lindas que estão nos acompanhando perto da rádio, longe da rádio, tá bom? Manda aquele recadinho pro Beto aqui, tá? 98404-6511. E eu já começo o programa assim, já, ó, pra cima, desejando você uma ótima e uma excelente tarde pra você que tá acompanhando o nosso programa nessa tarde gostosa de 16 de maio de 2026.
2: Oi, boa tarde!
0: Boa tarde, gente linda!
3: Alô?
4: Alô?
0: Pois é, alô você que tá pertinho, você longe, comigo curtindo, eu começo o programa com Simone Mendes. Ô, sofrência danada!
5: Simone Mendes!
0: Dói!

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0: Muito bem, de volta com você agora, olha, 13 horas e 32 minutos, 13h32, você ficou aí com uma sequência de boa música, tá bom? Já começamos bem aí com a sequência de várias. Teve aí pra você o Bregão do Caster, música boa, um bregão pra quem curte. Teve aí Diego e Vitor Hugo, sucesso nas paradas musicais, Tubarões, Henrique e Juliano, Traumatizei, música boa. E Mano Walter, Juramento, Dedinho, recordando aqui pra você. No Multiquim Difusora, Marília Mendonça cantou, Guilherme Benuto também, junto com o Panda, Eu Duvido. Essa música foi pra Gláucia. A Gláucia, minha amiga Gláucia, tá acompanhando o programa aqui na nossa vizinha princesinha, né? Um abraço pra você, Glaucinha, e quem estiver ouvindo aí perto de você, um beijo, um abraço, obrigadaço pela audiência. Daqui a pouco tem outra boa pra você curtir na nossa programação. A minha amiga Nilda Dantas, que está aqui na ausência, está fazendo algumas atividades fora, está distante, está em Rodrigues Alves, né? Está acompanhando a Bruna Robert, está fazendo uma atividade lá com ela, com a Bruna, nossa cantora, está fazendo umas apresentações, uns shows importantes lá no Juruá. E tá lá, ela vem aí na segunda, ela mandou um abraço pra mim, um abraço, Nilda, curtindo na internet. Obrigadaço pela audiência, tá bom, minha princesa? Valeu pelo carinho, pode deixar que tá em boas mãos, tá bom? O Espaço do Povo na segunda-feira. Mandando um abraço especial pra quem tá curtindo o programa também. A minha amiga Mônica, a Marta já mandou boa tarde, Alice. Boa tarde, lindão, Alice. Boa tarde, lindinha. Pra você, toda a família, o César, teu mano, aí no Aroeira, região do Calafate, curtindo o nosso programa. Valeu pelo carinho, tá? Tem muita música boa. Manda mensagem 984046511, WhatsApp do Márcio Roberto, pra você interagir aqui comigo no Botequim Difusor, a gente conversar e bater aquele papo de boteco. Daqui a pouco vamos falar de futebol também. Viu, Gláucia? Um cheiro pra tu, né? Que bom saber, minha amiga. Que bom saber que tá ouvindo aqui o amigão, tá? Um abraço pra você. E daqui a pouco tem a boa. Meu amigo que tá ouvindo, Fernando do Xavier Maia, meu amigo e primão também tá curtindo lá na distribuidora do DJ. Infelizmente não tem como passar por aí, de estar por aí, tá bom? Mas quem sabe no próximo final de semana a gente vai aí pro o Vanderlei Dantas jogar aquela sinuca legal, tá bom? Um abraço, primão, obrigado, tá bom? Aí pessoal aí na distribuidora curtindo a gente. Próximo final de semana, quem sabe a gente vai aí, a gente vai se programar, tá bom? Deixa eu mandar um abraço aqui especial também pra quem tá curtindo o Boteco, aqui mandando aqui mensagem, meu amigo Juraci Moreira. O Juraci Moreira lá no Conjunto Tucumã. Alô, Juraci, tudo bem, Juraci, aí no Conjunto Tucumã? Boa tarde pra você sintonizar aqui com a gente no nosso programa. E a Sofia também, um beijão, Sofia. Aí também no Conjunto Tucumã, obrigado, minha amiguinha, precisado miguxa aqui, como você sempre fala, estamos aqui, tá bom? Um cheiro pra você. Treze horas e trinta e quatro minutos, a hora certa pra você não perca a hora. Deixa aqui, tem gente que tá ouvindo. Meu amigo Félix, de novo, alô Félix, acompanhando a gente na Baixada da Sobral, já tá curtindo o boteco, tá ligado no som. Naquelas caixas, ele tá aqui no, na JBL, é o som, né? A caixa de som, e o somzão tá pra cima, tá tomando aquela geladinha já? Já tá tomando aquela serva, Skol, ele mandou aqui uma fotinha, uma Skol. Que legal, rapaz, então aproveita o Beto aqui, vamos ser felizes, maninho, vamos ser felizes. Obrigado pela audiência, tá? Vamos trazer mais músicas, tá bom? Daqui a pouco eu venho com muito mais força, acabei de almoçar, aquele almoço gostoso, saudável, legal. Obrigado, tá, Glaucia? Cheiro pra você aí. Valeu pelo carinho. Forte! Vamos trazer agora, começando o bloco, com Fundo de Quintal pra sambar. Filmar também. Segura aí.
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Muito bem, que legal, olha aí, música boa, um pagodão pra gente nessa tarde de sábado. Grupo Samba de Boteco, Retalhos de Cetim. Aí teve o Périx também, o Grandão cantando Deixa Eu Te Amar. Eu comecei o bloco do Fundo de Quintal pra você, pra samba, né? Pra o samba fumar. Que legal. E a gente tá aqui pra fumar o samba e o samba fumar a gente. Então vamos com essa alegria, nesse entusiasmo, nesse momento tão maravilhoso desse sábado, de uma temperatura agradável. Deixa eu mandar uma boa tarde aqui pra minha amiga Raimunda Moura, tá lá no Jardim. Que é Jardim Primavera, não. No Triângulo Novo, curtindo a nossa programação. Ela tá lá na sua residência, curtindo o programa de boa. O meu amigo Francisco Carlos, na Cadeia Vera, já mandou boa tarde. Hoje pela manhã ele não ouviu, né? Mas tá ouvindo agora tarde o Boteco. Obrigado, tá bom, meu amigo Carlinhos, aí na Cadeia Velha, boa tarde pra você. Doutor Raiz, da Casa das Plantas Medicinais, Milagre da Floresta, aqui no centro da cidade, Bono Box 10, aqui no... frente à Passarela, então boa tarde pra você, tá bom, meu amigo, e a Oriana, sua filha aí, na loja, valeu. A Michele tá ouvindo o programa, Michele, minha amiga Michele, tá ouvindo o programa ali no Tucumã também. Um abraço para ela, curtindo o nosso programa. Michele, valeu, tá, Michele, pela sintonia. Manda pra gente aquela boa aí do Gustavo Lima. Ela gosta muito do Gustavo. Viu? Agora, se você quer ouvir aquelas de ontem ou aquelas de hoje, do Gustavo aqui no Boteco, bom, do embaixador, diz aí pra mim, tá bom?

0: A dona Raimunda tá ouvindo, a outra Raimunda tá ouvindo no Santo Inês. Boa tarde, dona Raimunda. Tá ouvindo aí na frequência de rádio, no Motor Rádio na área. Tá curtindo o Boteco com o Márcio. Muito obrigado também. Tá bom? Ah, tá bom. Michele quer ouvir uma música do Gustavo Lima. Aquela Vagabundo. Tá bom? Com Luiz Fonsi, né? Aquela Vagabundo. Tá joia. Eu não sou vagabundo. Então, beleza. A gente vai tocar pra você. Tá bom? Obrigado, minha linda, pela sintonia. Boa tarde, 10 para as 2.
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0: Olha, meus amigos, daqui a pouco eu vou levar a informação da área esportiva para você, depois das 2 horas, tá bom? Hoje tem rodada do Brasileirão, tem Série A, Série B, Série C, Série D também, onde, na qual os nossos clubes vão estar aqui se enfrentando hoje, válido pela rodada número 7 do Campeonato Brasileiro Série D aqui, tá? E o sistema público de comunicação vai levar as emoções desse jogo. E o outro, Independência, joga amanhã às 4 da tarde. Daqui a pouco a gente fala pra você, levar alguns detalhes importantes sobre esse jogo, tá bom? Só ficar ligado e eu vou ver como é que tá aqui o movimento também da bola, os times que já estão em campo e a bola rolando pelo Brasil afora.
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0: Nós vamos mais músicas chegando pra você aqui nesse dia especial de sábado. Agora eu vou trazer aqui o Suel com Léo Santana. Uma bebê dessa, eu queria. É o nome da música, né? Uma bebê dessa, depois tem Thier pra você e muito mais pra completar esse bloco. Segura aí.
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0: Aí você curtindo um grande poporri, grande, grande mesmo, um pagode gostoso com 0 a 10. Músicas conhecidas. Aí roda de samba. Samba no quintal, bem legal, né? Aí eu trouxe antes pra você que tá curtindo o nosso programa, Suel e Léo Santana. Eu comecei com Mumuzinho, teve muita música legal, tá bom? Muito obrigado pelo carinho. Aí sintonizaram com a gente, programação gostosa desse sábado com o programa Sábado no Boteco.
1: Boa tarde!
0: Boa tarde, gente linda, no Acre, 14 horas e 3 minutos.
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7: Muito bem, de volta, 14 horas e 7 minutos, 14 e 7. Boa tarde para você que está acompanhando a gente, frequência de rádio ou até mesmo a internet em tempo real, difusora.ac.gov.br ou através dos aplicativos. A gente agradece e boa tarde para você que chegou agora no Boteco, que fica aberto com você até as 4 horas da tarde, levando boa música na apresentação minha, Márcio Roberto, o Beto, com muita alegria e satisfação, tá bom? Já eu vou falar de esporte com você, sobre os jogos que estão sendo realizados hoje. E vão ser realizados também hoje no decorrer do sábado e completando a rodada amanhã, tanto A, B, C e D. Na D eu vou falar dos grupos do Norte. E a C também tem muita gente que gosta e acompanha também nas tabelas os jogos e resultados aqui pela Difusora Criana. E à noite, tá bom? Daqui a pouquinho à noite tem Galvez e o Maitá com a equipe de esporte do Sistema Público de Comunicação. Nesse bloco agora eu quero atender a minha amiga Michele, que pediu aí a música do Gustavo Lima com Luiz Fonsi, Vagabundo. E a gente vai tocar para você, Michele, tá bom? Agora, nesse exato momento. Depois tem Paula Fernandes também para emendar. Uma música no estilo assim, meio sofrência, bem legal, romantismo dentro do boteco. Amar de Novo, uma versão de Set Fire to the Rain para você. E depois tem um Pablo, Chora Não Bebê. Três super músicas aqui no Botequim Difusora, agora nessa tarde, comigo!
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2:32, Mari Fernandes, é pra sofrer calado. Muita música pra você e boa, Maiara e Maraíza cantou um pupurri bem gostoso aí pra você curtir tomando aquela cervejinha nessa tarde. Zé Neto Cristiano também cantou, nem ele nem eu. Pablo Chora Não Bebê, teve Paula Fernandes, eu comecei com Gustavo Lima, Vagabundos, a pedido da Michelle lá no Conjunto Tucumã. Boa tarde, tá, Michelle? Olha, e falando notícia também, pode se preparar, viu? Não acredito que você já está preparando nas primeiras horas da segunda-feira, tá bom? Uma frente fria, tá bom? A temperatura vai cair de novo. Tá? Lembrando que na última segunda-feira ela caiu já pela manhãzinha, pela madrugada, 5 da manhã, ela já começou a mudar o clima, já frio, ventilado, gostoso. E é justamente na segunda de novo. Ela vai renovar, viu? Para enfrentar uma segunda friagem de 2026, tá bom? Dessa vez, segundo a pesquisador Davi Friali, é mais intensa, tá bom? Fica na expectativa, tá bom? Mais duradoura. E nesse sábado, porventura, nesse sábado, nós estamos enfrentando uma temperatura até então de 31 graus, predominando nublado. Aqui no centro da cidade já deu aquele sereno, tá bom? Aquela chuvinha bem fina, tá bom? Já deu aquela chuva, já balançou aqui já a estrutura do tempo, tá bom? E antes dessa chegada dessa massa de ar polar, o estado vai ter um fim de semana meio quente, né? Umas temperaturas chegando a 34 graus, pode ultrapassar dos 34, isso no domingo, além de ter pancadas de chuvas rápidas isoladas no estado. A mudança do tempo vai começar na segunda-feira, viu? Dia 18, quando o avanço do ar polar provocará queda brusca nas temperaturas em várias regiões acrianas, em Rio Branco, Brasileia e os municípios mais próximos, e as mínimas deverão variar entre 13 e 16 graus, isso para segunda-feira, e pode manter as noites frias, pode não, vai manter as noites frias, pelo menos até sexta-feira próxima, dia 22. Quem gosta de friagem aí, hein? E quem não gosta, diga aí. Boa tarde, meu amigo que tá acompanhando, ligando o rádio agora. Você tá dando carona pra gente no seu carro? Boa tarde, tá, meus amigos motoristas de aplicativo que estão aí trabalhando, conduzindo passageiros no carro, os motorubers, mototáxi e também os taxistas estão correndo e estão aí nas paradas esperando motorista ou passageiro, mas está curtindo a nossa difusora. Boa tarde. Você está nas bancas também aqui na região central, nas feiras, tem um aqui bem próximo ao Colégio SEB, ao lado da Biblioteca Pública e também aqui às margens dos rios, na Feira Solidária, aqui no Novo Mercado Velho, aqui ao lado do Tecido Cuiabá. Então, boa tarde para vocês que estão acompanhando com o rádio ligadinho na Difusora Criana, tá bom? Valeu pelo carinho da audiência. Daqui a pouco tem mais músicas para você que está acompanhando o nosso programa, tá? Tem mais músicas, o Boteco tá no ar, vai até as 4 horas da tarde. Olha, eu vou trazer aqui uma sequência ou a tabela dos jogos que vão acontecer hoje, de jogos pelo Campeonato Brasileiro Série A, B, C, D. Tá bom? Tem Fluminense e Fluminense e São Paulo daqui a pouco, viu? Fluminense e São Paulo daqui a pouco. Deixa eu só organizar aqui, puxar a tabela para você que está acompanhando o nosso programa. 2:36. Boa tarde aqui para minha amiga Maristela. Maristela, ouvindo o nosso programa ali na Bahia Velha, tá bom, Maristela? Boa tarde pra ti, Maristela. Na Bahia Velha, se não estiver ouvindo, mas se tiver, a minha amiga Thalita tá ouvindo o programa, acredito, no aplicativo. Se não, já está aí rumo à estrada. Acredito pelas chacras, né? Ela e o marido. Então, boa tarde pra você, tá bom? Toda a família. Muito obrigado pela sintonia no programa. Valeu. O Emerson, ouvindo o programa, boa tarde, meu amigo locutor Márcio Roberto. Boa tarde, Emerson. Estou aqui na escuta, ligadinho, conectado com a melhor programação dos finais de semana. Tá show de bola. O Emerson tá falando da Baixada da Sobral, lá do bairro ali, Boa União. Valeu, Emerson, pela sintonia aqui com a gente. Vou tocar uma boa para você, tá? Aquelas de sofrência mesmo, tá bom? E ele gosta do Natanzinho Lima. E ele gosta, tá pedindo aqui uma do Natanzinho Lima, tá bom? A gente vai tocar para ti. Uma das boas, tá bom? Não vou tocar aquela
me amarro nessa morena, vou tocar uma outra dele, tá bom? Bem mais suave e tal, bem mais sofrência, tá bom, Emerson? Um abraço pra ti, meu velho. Obrigado pela sintonia aqui comigo, aqui no programa Sábado no Boteco.

2 horas e 38 minutos, 2h38. Deixa eu abrir aqui os aplicativos aqui pra gente falar de futebol. Hoje tem jogo, tem rodada sim do Campeonato Brasileiro. Vamos trazer aqui pra você do Campeonato Brasileiro, você que acompanha a nossa programação.

você. Vamos lá, começar pelo Campeonato Brasileiro, Série A dos jogos de hoje, viu? Dos jogos de hoje. Hoje, daqui a pouco, 4:30 da tarde, tem Atlético Mineiro e Mirassol, tem Internacional e Vasco, mesmo horário, esse jogo lá em Porto Alegre, no Beira Rio. O Atlético Mineiro joga em casa, na Arena MRV. Tem Fluminense e São Paulo, esse jogo às 5 horas da tarde, no Maracanã. À noite, às 19 horas, tem Palmeiras e Cruzeiro na Arena Barueri. E amanhã tem Santos e Curitiba na Neoquímica Arena. Esse jogo do Santos é no estádio do Corinthians, porém, pela manhã, horário do Acre, 9 da manhã. O Corinthians vai ao Rio de Janeiro, já está no Rio de Janeiro, para enfrentar o Botafogo lá no Nilton Santos, amanhã, às 2 da tarde, no horário do Acre. Tá bom? Esse jogo será transmitido, tá bom? Pelo canal aberto e também pela Metrópolis no YouTube. Você pode assistir no YouTube, vai transmitir. A Metrópolis, ela, detentora, transmite a série de ao vivo, toda a rodada, alguns jogos, né? E mais abriu e agora já eu vi no site do Metrópolis que amanhã vai transmitir, tá bom? Você que gosta, Botafogo e Corinthians, e à noitezinha vai transmitir Atlético Paraná e Flamengo, dois jogos, um atrás do outro. Mas tem amanhã, tem Bahia e Grêmio, esse jogo é lá em Salvador, tem Bragantino e Vitória, Chapecoense e Remo, e fechando a rodada com Atlético do Paraná e Flamengo. Vamos dar uma rodada aqui, dar um giro agora pelo Campeonato Brasileiro da Série B. Vamos lá, Série B, Série B, você que está curtindo o programa, boa tarde. É Brasileirão, sim, tem jogos? Tem, sim, senhor. E já tem um jogo que está em andamento na sua 9ª rodada no Brasileirão Série B. São Bernardo 0, América Mineiro 1. Esse jogo começou agora às 14:00 da tarde. Deixa eu dar uma clicada aqui, como é que está o movimento aqui no GE, acompanhando em tempo real. Estamos aqui com 40 minutos do primeiro tempo. São Bernardo 0, América Mineiro 1. América é lanterninha, tá bom? Dá certo. Outro jogo que já começou, Operário de Ponta Grossa, do Paraná e Náutico. Esse jogo está 1-1, esse jogo 1-1. Esse jogo está sendo realizado lá no Paraná, tá bom? Lá em Ponta Grossa. Dá uma clicada ali, como é que está aqui o movimento no GE também, em tempo real, como é que está o resultado. Estamos aí já a 38 do primeiro tempo, 1-1. Operário e Náutico, Capiberibe, lá de Pernambuco. Disputa, quero ser prioridade, quero amor. E ainda, pelo Campeonato Brasileiro Série B, hoje tem Goiás e Botafogo de São Paulo. Esse jogo é às 16h30, esse jogo é lá em Goiânia. Tem também Cuiabá e Novo Horizontino, esse jogo é às 18h30, esse jogo é lá na Arena Pantanal em Cuiabá. E temos amanhã Atlético de Minas e Juventude. Temos também amanhã Vila Nova e Avaí, Ceará e Fortaleza, o clássico cearense amanhã às 16h30 no Castelão. Criciúma e Atlético Goianiense também, e Sport e CRB. E na segunda-feira, fechando a rodada, Ponte Preta e Londrina. Olha no balanço da rede, só tomando vento. Fazendo ainda resultados e jogos. Vamos para a Série C? Vamos para a Série C, meu amigo. Série C, quem tem a liderança do Paysandu, Brusque, Amazonas, Guarani, deixa eu ver aqui, Ipiranga, Ituano, Maranhão, são os 8 primeiros, e Maringá. São os 8 que classificariam para a próxima fase. A rodada tem jogo hoje às 3 horas, começa às 3 horas da tarde, tem Ipiranga e Maringá. Isso lá, Iriche, lá no Rio Grande do Sul. Santa Cruz e Volta Redonda, esse jogo também às 3 da tarde. Um jogo um pouco mais tarde, às 5:30 da tarde, tem Figueirense e Itabaiana. Hoje tem Floresta e Amazonas às 16h30. Amanhã, Ferroviária e Brusque. Caxias e Paysandu, esse jogo Caxias e Paysandu. Tem Anápolis e Barras de Santa Catarina. Amanhã também. Amanhã tem Guarani e Ituano. Na segunda tem Confiança e Maranhão.

Pois é, 2 horas e 42 minutos, 2h42. Vamos para a Série D agora? Vamos falar de Série D? Somente os dois grupos do Norte, tá bom? São os dois grupos importantes, porque os classificados de cada grupo se enfrentam na próxima fase. Deixa eu abrir aqui a tabela para você, Grupo Campeonato Brasileiro, Série D. Vamos lá. Na sua sétima rodada, Grupo A1 tem Nacional e Manauara. Esse jogo é daqui a pouco, tá? 3 horas da tarde, Nacional e Manauara, esse jogo lá na Arena da Amazônia, tem Gás e Monte Roraima, é o clássico também, Roraimense, São Raimundo e Manaus, esse jogo do São Raimundo e Manaus é amanhã, tá bom? No grupo A2, quem lidera o grupo A1 é Nacional, deixa aqui Manauara segundo, aí tem São Raimundo de Roraima o terceiro e o Monte Roraima é o quarto, o Manaus tá fora. Último com 2. No grupo A2, aí na sétima rodada, tem jogo hoje. Esse jogo é às 18 horas no horário do Acre, tá? Esse jogo é lá no Tonicão, aqui no Tonicão, tá? Galvez e o Maitá. Esse jogo a equipe 1400 vai transmitir para você, vai levar as emoções desse jogo no rádio, na internet também, com a DFM Difusora e algumas emissoras que fazem parte das rádios públicas do Acre. Amanhã temos às 14h no horário do Acre, Porto Velho e Guaporé. E um pouco mais tarde, às 16h, tem Independência e Araguaína. Esse jogo também é transmitido pelo Sistema Público de Comunicação. Quem lidera o grupo A2 é o Araguaína com 14 pontos. O Guaporé tem a mesma pontuação, porém, nos critérios de desempate, o Araguaína leva vantagem. Terceiro colocado é o Porto Velho com 10, quarto é o Galvez com 7, o quinto é o Independência com 5 e o último, é o Maitá, o Maitá com 0 ponto. Fazer o quê? Tá aí, viu? Então daqui a pouco tem futebol pra você no Sistema Público de Comunicação, também tem um plantão esportivo aqui com a nossa querida Darlene Cardoso, Darlene Muniz Cardoso, tá bom? Com as informações de todos os jogos do Campeonato Brasileiro e também a equipe a partir das 17 horas, 17h30, 5h30 da tarde. Tá joia? Fica ligadinho aqui na programação da Difusora 2h45. E eu sou o Márcio Roberto, tá certo? Pede aqui teu sucesso, nós vamos te atender com carinho, vamos te atender sim, só pedir tua música, tá? Pedir aqui no WhatsApp 68984046511 6511. Nós vamos trazer mais uma sequência musical, tá? A gente vai trazer aqui. Você que gosta de boa música e o boteco tá aberto, eu vou trazer uma música bem arrochada, tá bom? Pra você aqui cantar comigo, se alegrar comigo. Tá bebendo, não chora. Tá assim preocupado, para com preocupação, se alegra um pouquinho, vamos curtir boa música. Eu começo o boteco com ela, rapaz, a grande rainha também, podemos definir, Roberta Miranda. Ela veio cantar uma música que é conhecida de todos, Meu Ex-Amor. Rebenta, boteco! E sofrência danada!

0: Tá aí o sucesso do Léo Foguete, Última Noite. Cantou também Netanzinho Lima, 5 da manhã, teve Tati Dantas, Zezo Potiguar e teve Roberta Miranda. A sequência é pra você no Acre, 3 horas da tarde.
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0: Pois é, muito mais alegria. Estamos de volta na última hora do programa do Botequim Difusora nesse sábado, tá bom? Muito obrigado pelo carinho. Você que chega no boteco agora, e o tempo está agradável. Estamos aí, olha só, com o tempo mais quente ainda. Porém, alguns serenos, algumas chuvazinhas bem fina, rápida aqui na região central, 30 graus na nossa capital, Rio Branco, Rua Benjamin Constant, centro da cidade, número 1232, endereço da Rádio Difusora Criana, para você que está em casa nos acompanhando. Mandando boa tarde para a galera que está acompanhando da área esportiva, meu amigo Zezinho Melo já está em casa se arrumando para ir para o estádio, meu amigo Francenildo, meu amigo Quinari, meu amigo Alberto Casa, Paul Robert também, meu amigo Raimundo Fernandes, que vão levar e contar a história desse jogo, desse confronto entre Galvez e o Maitá, logo mais às 18 horas, aqui no Tonicão, ali no Floresta Sul. A emoção para todo o estado do Acre e o planeta através da internet. Fala internet, em tempo real, difusora.ac.gov.br, tá bom?

0: Pois é, 3 horas e 3 minutos, 3 e 3. Você quer ouvir tua música legal? Quer pedir teu sucesso? Manda aí, recadinho no 984046511. 984046511. O pessoal que estão curtindo a gente lá no, na comunidade Pantanal, ali no Benfica, né? Te acompanha o programa aqui pelas tardes, meu xará Márcio Roberto, é que acompanha lá na comunidade Pantanal, ali no Benfica. Valeu pelo carinho, a Ana, também a Ana Beatriz, mandando um abraço também para Claudinha. A Cláudia não está no Benfica, a Cláudia está ouvindo o nosso programa aqui na região bem mais próxima, aqui na 6 de agosto, tá bom? Na Travessa Praxedes, aqui na 6 de agosto. Boa tarde, Cláudia! Valeu pela audiência!
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0: Cachaceira que tá no rolê. Sabe quem tá cantando?
1: Já sabe que
0: Mari Fernandes. Nós vamos trazer mais músicas, tá bom? Botiquinha, muita música hoje, tá? E só lembrando que eu vou até as 4 horas da tarde, tá? Mandando um abraço aqui pro seu Levi lá na Vila Betel, tá bom? Curtindo através do celular, boa tarde, seu Levi, tá bom? Curtindo o nosso programa, Dona Maria. E falar em Dona Maria, meu filho Levi, que ouve pela internet lá em São Paulo, no celular, tá bom, Levi? Um beijo do pai pra tia em São Paulo, curtindo o programa. Muito obrigado, tá bom? Sucesso e Deus a abençoe poderosamente. Nós vamos trazer sucesso, e sucesso você curte aqui na melhor programação difusora criana, e o programa Sábado no Boteco.
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0: Chega aí, Marcos e Belucci. Te Rapito. Essa é boa.

0: aí é sucesso pra você, João Neto e Frederico, com a participação de Simone e Simaria, ainda na época Rapariga Não. A Ana Prado também cantou no Botequim Difusora, Escrito nas Estrelas, Luísa Martins, Pode Sumir, Marcos e Beluti, Te Rapito. Muita música boa no seu programa Sábado no Boteco.
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0: Márcio Roberto. Pois é, sou eu mesmo, gente linda de bom coração. Que legal.

0: Agora 3:16, 3:16, tá bom? Estamos por aqui até as 16h. Depois das 16h você vai ficar com a playlist musical até o horário do jogo, do futebol, que começa a abertura da jornada esportiva por volta das 17h30, diretamente lá do Tonicão, com toda a equipe de esporte. Mandando um abraço pro meu amigo Levi, né? O Levi, né? Deixa eu mandar um abraço aqui pra ele aqui, cadê ele aqui? O Edinho Levi, meu amigo Edinho Levi, também. Um abraço para ti, Edinho, sintonizado com a gente. Meu amigo José Eusébio. José Eusébio, que acompanha o Beto à tarde. Tá em casa, né, José? Um abraço para você, tá descansando hoje. Então, um abraço para ti, meu amigo, tá bom? Bom final de semana, curtindo aqui o Beto, aqui no Botequim Difusora. E nós vamos de música, é muita música. O Botequim hoje é muita música, pouco papo e muita música na melhor programação.
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0: 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Difusora Rádio é show e o programa é show também. O programa também é show. Então nós vamos trazer música legal. Olha, eu vou trazer o Guilherme Benuto. O pessoal gosta muito dessa dupla e é um espetáculo, né? Que bom tivesse aqui na Expo Acre nesse ano 2026. Guilherme Benuto é show. E é show de excelência, né? Além da Simone Mendes, da show aqui mais, o Natanzinho Lima vai estar lá em Cruzeiro do Sul, no Juruá. Se cogita também, tá, aparece entre aspas Mari Fernandes, né? E quem sabe por aqui aparece também, quem sabe uns querem novamente Joelma na Expo Acre. Vamos trazer um panda também na Expo Acre, quem sabe um panda, né? E o Ferrugem, vai estar aqui dia 14 ali. Ali no pátio do Via Verde Shopping, né, dia 14, né, já está tudo, fazendo todos os preparos, já, né, vai ser dia 14 agora de junho, Ferrugem ali no Via Verde Shopping, ali na Floresta Sul. É muito show pela cidade, hein, e se cogita também, olha, Ana Castela, a boiadeira também, né, então a gente tá por aqui, só na expectativa, né, desses dois grandes eventos, Juruá e aqui em Rio Branco. Pois é, vou trazer o Guilherme Benuto com a participação de Matheus e Cauã. Esse B.O. é meu. Então segura aí.

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0: Tá aí, grande Wesley Safadão. Wesley não, o Xande Avião cantando desse amor pra você. Comecei aí com um sucesso. Você tá curtindo Guilherme Benuto, Matheus e Cauã, Felipe Rodrigo cantou, Thalita Mel, Guilherme Santiago, participação de Zezé de Camargo e Luciano. E música boa aqui não falta pra você que tá acompanhando a gente nessa tarde de sábado, hoje, dia 16 de maio, ano 2026. Tá bom? Vou ficar com você até as 4 horas, são precisamente 3 horas e 35 minutos, 3 e 35.
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0: Pois é, de volta. Agora 3:38, 3:38, tá bom? Mandando um abraço aqui pra galera que está sintonizada com a gente aqui no segundo distrito, meus amigos aí na Cidade Nova, aqui no bairro 15, Triângulo Novo, Triângulo Velho, Taquari, os amigos do Taquari, ali na Rua do Baguari, na Rua do Passeio, meus amigos lá no Ramal Menino Jesus também ouvindo a nossa programação. 6 de agosto, lá na Comara, nossos amigos que acompanham a nossa programação lá no Canaã, lá no Ramal da Judia, lá no Areial, enfim, no Santo Inês, aí segundo distrito, Recanto dos Buritis, boa tarde para vocês sintonizarem com a nossa programação nessa tarde de sábado aí no segundo distrito, Santa Cecília, meus amigos do Santo Afonso, lá do Rosalinda, Cidade do Povo, lá no Belo Jardim 1, 2, 3, meus amigos lá da Vila Albert Sampaio, lá do Liberdade também, curtindo a programação da Difusora. Olha só, faltando agora 21 minutinhos para as 3 horas. Daqui a pouco tem futebol, viu? Daqui a pouco tem futebol para você que está ligado na nossa programação, hein?
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0: Vou dar uma olhada aqui para ver como é que está aqui a... Campeonato Brasileiro, de alguns jogos que já começou, alguns estão em andamento, Série B em andamento. Deixa eu dar uma passada aqui rapidinho para você que está sintonizado com a gente. Olha, na Série B em andamento, rapaz, em andamento ainda continua. Agora São Bernardo 0. Deixa eu clicar aqui, como é que está aqui no GE em tempo real. Ah, 32 do segundo tempo, São Bernardo está perdendo em casa para o último colocado, o América, que com essa vitória é a primeira do Ameriquinha lá de BH no Campeonato Brasileiro. Rapaz, e o Operário de Ponta Grossa foi eliminado pelo Fluminense. O Fluminense foi lá, empatou 0-0 e quase apanha no Maracanã, venceu 2-1 e está pegando uma lapada do Náutico em casa. Operário 2, Náutico 5, tá bom? É, Operário 2, Náutico 5, Campeonato Brasileiro, Série B.
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0: Faltando 20 minutinhos para as 4 da tarde, estamos chegando na reta final da nossa programação.
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0: Tá na melhor Difusora, criando a voz das selvas. Olha só, deixa eu trazer mais uma sequência musical para você que tá acompanhando o nosso programa. Fica comigo, tá? E a gente, até as 4, toca muita música, vai tocar muita música ainda, tá bom, nessa tarde maravilhosa. Eu começo agora, olha, com ele, Xande de Pilates. Um pouco rir para você. A Anunciação começa com ela, né?

0: educação, a fila anda. Faltando agora 6 minutos para as 4 da tarde.
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0: Pois é, no seu ritmo, no seu estilo, adaptando a você e você adaptado a ela. Muito obrigado pela sintonia. Tá bom? Já a gente tá fechando aqui o botequim. Você vai ficar com uma excelente playlist até o horário da transmissão do jogo, tá bom? Mandando um abraço a você que esteve comigo desde o início, desde 1 hora da tarde, que interagiu, que participou, que me acompanhou, que mandou mensagem. Nós agradecemos, tá bom? Valeu. A Sofia, a me acompanhando lá no Tucumã. Boa tarde, Sofia. Um abraço para você, um cheiro, tá bom, minha amiga? Um abração, valeu, tá bom? Pelo carinho, tá bom? E pela disposição. Estamos aqui, tá bom? Valeu. E mandando um abraço também para Michele, que acompanhou o programa, pediu a música, a gente tocou também no Tucumã, tá? E a todos vocês, de forma direta ou indireta, que Deus possa abençoar e tenha um término de tarde excelente, a noite maravilhosa de sábado e um domingo recheado de alegria, tá bom? Em cada lar, tá bom? Que Deus proteja e guarde daquilo que é perverso, mal das más intenções, tá bom? De toda a perversidade. Agradeço a Deus e agradeço ao meu amigo Jefferson Dourado na coordenação geral, Francine Dias também, e os amigos da parte técnica e também da produção musical, que trabalham com o roteiro digital aqui da emissora, que sempre tem colocado no acervo músicas novas e os últimos lançamentos que tocam nas grandes rádios e que estão nas plataformas digitais, tá joia? Um beijo do Márcio Roberto. Segunda-feira eu estou aqui no Espaço do Povo mais uma vez, tá certo? E na terça-feira, a Nilda Dantas retorna com você. Um abraço, fica com Deus, vem aí mais um sucesso a gente fechar, tá bom? A Manu vem cantando aí uma sequência de hinos de samba, tá bom? Brasileiro pra você.
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0: Começa assim, ó.

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3: 16 horas e 1 minuto.
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0: 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Esse é mais um sucesso pra ficar na nossa vida.
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0: 17 horas e 11 minutos.
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0: Estamos chegando juntinho de você com mais uma transmissão esportiva da equipe 1400 da Rede Pública de Rádio, direto aqui do Tonicão, reunindo o Maitá e Galvez, Campeonato Brasileiro da Série D. Nossos repórteres Paulo Roberto e Alberto Casas estão atentos. Os comentários de Raimundo Fernandes. Parte técnica aqui no Tonicão de Francisco de Chico Quinari. Lá na nossa central está José Wellington, comandando a nossa central técnica. Estamos aqui juntinho de você. Obrigado, meus amigos do interior, das rádios do interior. Sena Madureira, Chapuri, Brasileia, PJ Tarauacá e o Vale do Juruá, Cruzeiro do Sul. Os times nos aquecimentos. Mas, Paulo Roberto, boa tarde, Paulo Robert.
1: Boa tarde a você, Jota. Boa tarde, demais integrantes da equipe. O Imperador. 7 pontos, quarto colocado nessa fase classificatória do Brasileirão da Série D, grupo A2 da competição nacional. Vencer hoje é importante para continuar próximo ali, bem pertinho dos que estão lá em cima, dos que são os ponteiros deste grupo 2 do Campeonato Brasileiro da Série D. Vencer do Maitá, evitar qualquer surpresa, é a ordem no Galvez.
0: Aí a primeira participação de Paulo Roberto falando do Galvez. E o Touro, lá de Porto Acre. Boa tarde, Alberto.
2: Muito boa tarde, J. Mello, Paulo Fernandes e demais integrantes da equipe lá da técnica Jota Wellington, dizendo que hoje não teremos o nosso plantão da Darlene, em virtude de estar muito gripada, né? Essa gripe está pegando todo mundo, essa virose aí. E o time do Maitá vem com algumas mudanças referente ao time que jogou, tomou de 7 do Araguaína. Tem algumas mudanças do time do Maitá, Jota.
0: Tá aí a primeira participação de Alberto Casas. Raimundo Fernandes, boa tarde. O que esperar de Galvez e o Maitá?
3: Bom, esperar primeiro que o Maitá venha jogar, né? Não venha, porque é o time que sala e cozinha, que a metade do Maitá é do Galvez, é um jogo que o Galvez certamente tem que ter cuidado para não tomar uma surpresa, mas que isso não acontecerá, porque é muito difícil numa situação como essa o Maitá fazer algo diferente, a não ser que o pessoal tenha alguma carta na manga e queira mostrar que veio, porque o Maitá está propício a tomar mais uma goleada se o Galvez jogar o futebol que vem jogando e o Maitá da forma que vem jogando. Claro que cada partida tem sua história, tem a sua formação, e aí vamos ver se o Maitá consegue, pelo menos, vender caro uma derrota esta tarde, noite.
2: O Fernandes.
3: Oi.
2: E esses dois times vão jogar daqui a pouco, treino no mesmo campo, eu, todo dia. Só que uma e meia, começa 1:30 da tarde, e o outro começa às 3:30.
3: E alguns jogadores dormem no mesmo apartamento, né, Alberto?
2: Exatamente.
3: Isso é coisa do futebol brasileiro. E situação do Maitá, obviamente que é vexatória na competição, mas vamos esperar que esta tarde e noite ele nos premeie com algo diferente do que vem fazendo na competição. Porque segundo o levantamento feito pelo nosso amigo Manuel Façanha, o Maitá está devendo 111 gols na Série B. Está devendo.
2: Fernandes,
3: oi.
2: E o J. Wellington, lá que está no nosso estúdio, pede aí para o Francinito Pereira dar mais volume na nossa transmissão. Segundo ele, está chegando lá com pouca qualidade, está baixo. Tem que dar mais um volumezinho aí. Segundo o engenheiro José Wellington.
3: Pois é. Que tá, viu, Zezinho? Porque o Maitá, segundo o que fez o historiador Manuel Façanha, que está no grupo da Serra, está lá na marca da Cala, o Maitá, ele marcou exatamente em Maitá jogos Maitá marcou 159, aliás, marcou 48 gols, tomou 159, ou seja, está devendo 111 em, até aqui, 5 participações na Série D. É complicado, né? Complicado você já saber que vai enfrentar um adversário que é de casa, da mesmo campo, da mesma casa, e apenas cumprindo tabela numa competição da Série B. Mas futebol sempre você não pode prever na lógica, porque de repente pode ter alguma surpresa que eu não acredito.
0: Raimundo Fernandes, analisando inicialmente este jogo de Maitá e Galvez daqui a pouco, aqui no Tonicão, pelo Campeonato Brasileiro da Série D, que amanhã tem outro, mas é lá na Arena, a Independência diante do Araguaína, lá na Arena da Floresta, às 16h. E o Galvez, a semana do Galvez, Paulo Roberto, com seu treinador, procurando mudar alguma coisa, Paulo?
1: Ué, Zé, mudar é ganhar, Zé. Não tem outra saída para o Imperador se pensa em chegar na segunda fase do Campeonato Brasileiro da Série D. É vencer hoje, porque todos nós sabemos que essa vaga vai ser disputada no outro fim de semana, isso dependendo do resultado de amanhã, entre Independência e Araguaína. Que essa quarta vaga, ela vai ficar entre Galvez e Independência. Hoje o Galvez tem 2 pontos à frente. Se vencer daqui a pouco, que é o mais provável, vai abrir aí pontos. E o que pressiona, obriga o Independência a vencer o jogo amanhã da Araguaína para decidir essa parada, possamos dizer assim, o termo, não sei se é o correto, no próximo fim de semana. Mas vamos aguardar, vamos por etapa, vamos primeiramente falar desse jogo aqui. E o Maurício definiu Matheus 1, 20 Passarinho, 4 Diego, não tem o João Gomes, suspenso pelo terceiro cartão amarelo, vai de Dudu 5 e 6 David. 1 Matheus, 20 Passarinho, 4 Diego e 5 Dudu. 6 é David. 15 é o Marco Júnior. 27 é Giovani. 10 Leozinho. 99 Eduardo. 15 Marco Júnior. 27 Giovani. 10 Leozinho. 99 Eduardo. 9 Daniego e 11 Luquinhas, que tem feito os principais gols do Galvez dentro desse Campeonato Brasileiro da Série D. 9 Diego e 11 Luquinhas. Kylon 12, Ângelo 2, 7 Alif, 19 Matheus Nego, 23 Sandeu, 26 Nicolas, 30 Kaique, 35 Júlia, 36 Juan e 97 Iaguinho. São jogadores que o Maurício deve utilizar durante esse confronto daqui a pouco, diante do Maitá.
0: Aí a equipe do Galvez, o Imperador, para enfrentar o Maitá com 0 ponto no grupo. E esse Maitá, como é que vem, Alberto?
2: Jota, antes do Maitá, vamos do plantão aqui, porque estão jogando nesse momento pelo Campeonato Brasileiro. Atlético Mineiro e Mirassol estão empatando em 1-1. O Internacional está vencendo o Vasco por 2-0 e o Fluminense está vencendo o São Paulo por 1-0. Daqui a pouco começa Palmeiras e Cruzeiro. Agora vamos lá com esse time do Humaitá. Peças: Marcos Willick, número 1, 2 para o Bira, 3 é Marcelo, 4 Natan, 25 é LC, 5 para Liedson, 7, Guilherme, 8, Cauã, 10, Rodrigo Lamar, 9 para Gustavo e 11 é Vitor Popular Jaru. Portanto, repeteco da equipe do Maitá: 1, Marcos Willick.
4: É o Marquinhos, né?
0: Marquinhos.
4: Qual?
0: Marquinhos, né?
4: Vai de Marquinhos.
1: Marquinhos. É goleiro.
2: Eles colocam aqui o nome do... O nome...
1: Aí bota... O Guilherme bota a banana, que é o 7, e o Jaru. Não pode ser nome mesmo.
0: É verdade.
2: Então vamos lá. Marquinhos, número 1. 2 para Bira. 3 para Murilo. Marcelo, melhor dizendo. 4, Natan. 25, LC. 5, Liedson. 7, é Banana. 8, Cauã. 10, Rodrigo Lamar. 9 para Gustavo. E 11 para Jaru. Esse é o time do Humaitá, que vai a campo daqui a pouquinho.
0: Aí a escalação do Humaitá e também do Galvez, Fernandes. No Galvez, só uma mudança aí na zaga, entrando o Dudu, né? Já no Humaitá, algumas mudanças.
3: É, que para enfrentar um parceiro não tem muito problema não, né, Dudu? Até que ter jogado também na zaga algumas vezes, é um bom jogador que não muda quase nada do ponto de vista e esquema do professor Maurício Carneiro. É, esperar que o Chumbinho consiga colocar o reforço nos seus cartuchos, né, porque chumbo é de cartucho, né, Chumbinho? Então, que o time do Humaitá venha fazer algo diferente nesse jogo, que o gramado está bonito, perfeito, bacana. No meu tempo, Enzo, o gramado desse aí, meu amigo, eu fazia chover. Mas o time do Galvez tem todas as possibilidades de sair daqui com 5 pontos de vantagem em cima do Independência e esperar que amanhã, pro futebol, pro Independência tem que ganhar, o Galvez já tem um empate, já deixa o Galvez em ótimas condições em termos de classificação.
2: Fernandes. Oi. 2 para o Fluminense, 0 para o São Paulo.
3: É, o São Paulo não acha técnico, não acha jogo. Troca técnico e apoiando sempre.
0: É isso aí. Nós já estamos às 17 horas 46 minutos no Acre. Jogo previsto para as 18 horas. Aqui no Tonicão, pelo Campeonato Brasileiro da Série D.
3: Aí o torcedor diz assim, tu falou do Humaitá, mas não falou do Galvez. Tá bom, o Galvez tem 4 participações na Série D. Essa é a 4ª participação dele, né? Ele tem 17 derrotas, 18 vitórias, 11 empates, 17 derrotas, marcou 68 gols, 74 tomou. Saldo negativo de 6. Aliás, nesse levantamento feito pelo professor Façanha, os únicos times que têm saldo de gols na Série D, nas participações, Rio Branco, com 9 participações, tem 2 gols de saldo, e o Atlético, com 6 participações, tem 5 gols de saldo. O resto, tá tudo devendo. Assim.
0: É gol. Outro mundo.
3: É. Todo mundo deve.
0: E uma curiosidade que estou observando aqui é que a ambulância hoje é da Polícia Rodoviária Federal e não do bombeiro, Alberto.
2: É, mas é o pessoal do Bombeiros que está comandando, Zé.
0: Tá certo. Aí, então pronto. Bombeiro mesmo, pessoal qualificado para alguma emergência, caso venha a ocorrer. E na preliminar, Paulo Roberto, quem foi que ganhou esse sub-20, Paulo Roberto?
1: Rapaz, você agora me pensei, você me pegou, viu?
2: Olha.
1: E que deu o Nauas. Tava 3-1 até a hora que eu tava ali sentado.
2: O Andirá.
1: Não sei o final.
2: O Andirá, Santa Cruz, venceu a equipe de Padre Castro.
1: O Andirá Esporte Clube, que é o sub-17 do Santa Cruz. Ô, Maurício! Chega aqui, Maurício. Hoje, vencer é a palavra-chave? Boa noite.
4: Precisamos vencer. Né? Eu sempre falo de qualquer forma. A gente precisa vencer, precisa pontuar. A gente sabe que para chegar no jogo de Independência, que é o jogo que a gente tem como a grande decisão dessa classificação, a gente precisa passar por hoje. Né? Um jogo que a gente tem que se preparar mentalmente para vir, ganhar a partida e ter uma semana para jogar contra o Independência. A gente sabe que do outro lado tem 11 jogadores também querendo vencer. E aí a gente tem que estar preparado. A gente tem que fazer aquilo que a gente ainda não fez, né? Desde o primeiro minuto a gente tem que buscar a vitória no nível de concentração altíssimo e sair aqui com os 3 pontos.
1: Maurício, sem viagem, a última foi aquela lá no interior de Rondônia. Aliás, jogo também que foi decidido da maneira com que ocorreu. Inclusive, durante a semana eu conversei com o presidente. Está na hora de começar a fazer reclamações junto à Comissão Nacional de Arbitragem. Ah, se vai dar em alguma coisa, não se sabe. Mas o que se sabe é que os dirigentes do futebol do Acre, eu acho que tem alguns que não sabem nem onde é que é a sede da CBF. Aí fica difícil, né?
4: É, muitas das vezes o meu comportamento, ele agrada os árbitros e desagrada aos jogadores, né? Eu sempre fico muito sereno na beira do campo. Acho que o primeiro jogo, de fato, que eu me estressei com a arbitragem foi esse último jogo, e a questão das viagens, e a questão é que a gente tinha 2 jogadores no banco, né? E a gente teve que saber administrar tudo isso, né? Por conta de algumas coisas, né? E aí a gente se aborreceu muito com a arbitragem. Mas agora em casa a gente descansa, né? Essa maratona aí, ela é difícil para todo mundo, né? Quando você vê times de Série A que reclamam dessa rotina, imagina a gente que tem uma condição bem menor. Mas agora é se preparar. Acho que esses dias em casa vale muito para a gente recarregar as energias. E hoje a gente precisa vencer, né? Não tem desculpa, não tem conversa, a gente precisa vencer e se preparar mais uma vez. Uma coisa que eu observo bastante é que essas arbitragens que estão vindo de fora, além de ter a questão técnica muito abaixo, tem a questão da prepotência, a forma com que eles levam o jogo, né? Não sei se é porque eles são de outros centros, mas quando vem apitar aqui no Acre é sempre uma forma de desdenhado do trabalho da gente, e aí acaba complicando. Mas eu já passei os jogadores para que a gente possa manter a cabeça aí o mais tranquila possível, que a gente não perca a cabeça com a arbitragem, que com certeza isso influencia dentro de campo.
1: Fez uma leitura que eu já fiz, né? A gente vê aqui, eu não sei se é porque é uma Série D, mas o nível das arbitragens, principalmente que tem atuado aqui, baixo. Então, nada de treta hoje, porque daqui a pouco vai estar...
4: O nosso time, ele tinha condições de vencer a partida lá contra o Guaporé. Trabalhou para isso, mas a gente se aborreceu muito. A gente espera que seja um jogo tranquilo, apesar de que a gente sabe que não.
3: Tá bom.
4: Mas eu sempre falo por mim, não adianta brigar, que daqui a pouco vai estar todo mundo junto no CT e aí as coisas podem não sair legal, mas é jogar, né? São garotos que estão atrás de sonho, a gente está atrás da classificação, a gente se respeita bastante, mas hoje que vença o melhor.
1: Oi, João.
4: Valeu.
1: Aí, Maurício Carneiro, falando conosco aqui, tudo aquilo, a respeito dessa leitura que o Maurício fez, eu inclusive fiz lá durante a semana, dentro do programa esportivo da Difusora, quanto à qualidade, né? Ninguém é contra, né? Ninguém quer que venha aqui e favoreça, ou aqui, ou seja onde for. Pô, mas o que foi feito com o Galvez no jogo contra o Guaporé, aquilo ali você não faz nem em campeonatos na área periférica. Em canto nenhum você faz o tipo de arbitragem. Ah, um erro. Erro, você está passivo de errar, mas da maneira com que foi o erro lá, uma coisa gritante. O atacante está nas costas do defensor e o árbitro dá um pênalti numa jogada em que o atacante atropela o defensor do Galvez.
0: É isso mesmo, já observamos atentamente a jogada e o presidente do Galvez já disse, né? Vai tomar as providências enviando um repúdio ao departamento técnico da CBF. Vai fazer o papel dele de presidente do Imperador. E a arbitragem já está pronta, esperando apenas Galvez e o Maitá para adentrarem ao gramado do Tonicão.

0: 2-1 para o Nova Iguaçu. Então, 2-1 para o Nova Iguaçu. Nesse momento, está no intervalo lá em Brasília, está 1-1, Capital e Ceilândia, 1-1 com a arbitragem também do acriano, esse Josué França. E lá de Brasília, vem o árbitro principal desse jogo aqui, que é o Marcelo Rudá, do Distrito Federal, auxiliado pela Rosiane Amorim e o Renan Quaciano. Quarto árbitro é o Fábio Santos. E eles vêm com aquele uniforme laranja, camisa laranja, shorts pretos e meias laranjas. Portanto, é o uniforme da arbitragem que vai a campo daqui a pouquinho, Jota.
1: Tá certo aí. O homem que vai comandar o jogo, o Maitá e Galvez e o Maitá. A nossa plantonista ficou rouca porque gritou muito gol do Vitória no passado. Já o meu amigo Raimundo Fernandes também está gripado, mas não está, com a garganta inflamada. Não falou por aqui.
0: Ô, Jota.
1: Diga.
0: É, e diga pra ele aí do seu lado, quando ele estiver falando, que outro estiver falando lá, pra ele fechar o microfone dele, porque tá saindo tudo aqui. Você não veio pro jogo, não? Não sei o quê? Pepe.
1: Tava falando com o assessor dele.
0: Pois é. E no clássico lá de Roraima, pela Série D, Gás e Monte Roraima, o Monte Roraima está vencendo por 3-2 a equipe do Gás. Lá em Manaus, o Manauara venceu o Nacional por 1-0.
1: Olha aí, o Nacional é o líder do seu grupo.
0: Pois é, perdeu para o Manauara por 1-0.
1: Aí.
0: Ainda teve um expulso.
1: Lá vem Galvez. Paulo Roberto Galvez, vem aí, Paulo.
2: É, meias amarelas, calções amarelos, camisas amarelas com detalhes em verde ali na gola e também na manga. O Imperador oficialmente vem para o campo de jogo sabendo o tamanho que vale esse jogo de daqui a pouco contra o Maitá. O Maurício já falou, é vencer hoje e depois ver o que vai ocorrer durante a semana. Sem viagens, preparação para o clássico já lá na outra semana contra o Independência no dia 23.
1: É, isso aí. Vai durar mais um jogo de acrianos no próximo final de semana. Porque o Maitá joga fora, né?
2: Ah, o Maitá joga aqui com o Guaporé.
1: É?
2: 18 horas, nesse mesmo horário, aqui.
1: Sábado e domingo tem jogo aqui. Pois é, pelo Campeonato Brasileiro da Série D. Aí vem o Galvez, vem também o Maitá e o quarteto de arbitragem, que é o senhor Marcelo Rudá Neves Ramos da Costa, o nome grande do Distrito Federal, assistente Rosiane Amorim e o Renan Cassiano. Fábio Santos é o quarto árbitro e o Gilson Lopes é o analista.
0: E as camisas, uniforme do Maitá, predominante verde, calções pretos, meias pretas. E o Internacional está deslanchando em cima do Vasco. 3-0.
1: Meu amigo Gel tá de cabeça inchado, vascaíno. E o Davi também.
0: É, Chico. Oi. E o Atlético Mineiro passou à frente 2-1 em cima do Mirassol.
1: Aê, Atlético Mineiro jogando em casa, diante do Mirassol. Ali as equipes perfiladas, também a arbitragem, cumprimentos, um para um lado, um para o outro, cumprimentando todos eles mais uma vez, porque lá no Forte do Imperador, eles sempre estão se cumprimentando, Raimundo.
3: Só dizendo, o que tu almoçou? Fomeu que eu comi? Frango? Carne moída? Não foi, né? Porque... É, agora, a caminha do trio tá bacana, hein? Laranjão, né? Queimadão.
1: Tá bonito. Pois é, a equipe do Galvez e também do Maitá, no Campeonato Brasileiro da Série D. Aqui na Rede Pública de Comunicação. Obrigado você, curtindo, através das redes sociais.

0: internet neste Acre, Brasil e o mundo. Obrigado ao Joaquim lá em Manaus, também curtindo a nossa transmissão. Aí os capitões das duas equipes com a arbitragem estão pousando aí para aquela fotografia. Meu amigo Manel Façanha, não vi o Manel Façanha por aqui, deve estar na paquera, está na escuta da nossa transmissão, meu amigo Façanha. Está lá o árbitro Marcelo Neves, lá do Distrito Federal. E amanhã também o árbitro é do Distrito Federal. Em tudo de lá.
1: Eu não bato mesmo para passar a noite aí.
0: Hã?
1: Eu não bato mesmo o árbitro para fitar de manhã, hoje e amanhã. Não pode, não.
0: Não sei. Dependendo da CBF.
2: Ô, Jota.
0: Zé Roberto.
2: Você está falando em arbitragem? Vamos parabenizar aí o que já foi árbitro assistente e hoje é analista. O Jussomar Lopes está completando mais uma primavera aí. O analista Jussomar Lopes, que está na nossa escuta, Zé.
0: Pois é, nossos parabéns aí, o Jussomar Lopes, né? Deus abençoe. Muita saúde e dedicação neste trabalho que ele vem realizando com muita perfeição. Aí como analista, Raimundo.
1: 59 anos. Parabéns, meu amigo Jussimar. Acho que é isso. Mas 59 ou é 49?
0: Ah, certo. Não sai do 9.
2: Eu vou mais pro 40, viu, Fernandes?
1: Ah, é?
2: É, porque ainda tá garoto ainda.
1: Tá garoto, garotão. E tava muito salão.
0: O goleiro do Galvez vai defender o gol que fica para a Transacriana. O Marquinho, goleiro do Maitá, que fica para o centro da cidade. Pertence à saída de bola ao Torão do Maitá. Autorize o árbitro. Abre-se as cortinas e começa o espetáculo, torcida acriana. Já sai jogando Bira. Bira já jogou, já trabalhou, ficou para Liedson. Liedson já joga, já deixa para Marcelo. Marcelo pelo lado esquerdo para LC. LC dominou, suspendeu, jogou para o comandante de ataque, Gustavo. Ele já passou, pisou em cima da bola, pode tocar. Bira pede bola. Lá vai o Maitá na primeira, passou. Bira adianta demais, ela vai. Linha de fundo é tiro de meta, Alberto.
2: E ficou se lamentando o Bira, né? Só que ele tocou com muita força na bola. Aí passou pelo David e já ganhou a linha de fundo.
0: Já sai jogando o goleiro. A bola sobrou, ficou com Marco Júnior. Marco Júnior domina, já deixa para Eduardo. Eduardo já tocou. Lançou pela ponta direita, mas encosta Marcelo, coloca a bola pela lateral. Arremesso manual para o Imperador cobrar. Já vai fazer a cobrança, Passarinho. Passarinho jogou pelo comando para Danigo. Danigo para Passarinho. A bola bateu do jogador do Maitá. Vai saindo novamente pela lateral. É novo arremesso manual. Ficou com Eduardo. Eduardo para Passarinho. Passarinho domina. Ele jogou recuado. Já trabalhou. Já deixou para Dudu. Dudu para Matheus. Sai jogando o goleiro Matheus. Vai como se for zagueiro. Trabalhando pela sua intermediária. Altura do grande circo campo. Defensivo do Imperador, já jogou, já deixou ali para Dudu. Dudu tocou curtinho, curtinho dominou, já trabalha com Eduardo. Eduardo para Passarinho, Passarinho para Eduardo. Na passagem a bola sobra, fica dominada com hélice e dá um toque na bola, mas a bola volta com o Imperador. Ficou com o Matheus. Matheus jogou pela ponta direita para o Leozinho. Leozinho para o Daniego. A bola passa por ele. Vem a zaga, subiu Dudu, cabeça na bola, pica com Marco Júnior. Marco Júnior para Matheus. Goleiro sai jogando pela sua meia-lua, ali pela sua grande área, deixou para Danigo. Danigo para Marco Júnior, tocando a bola, a equipe do Galvez pelo campo defensivo, já tocou, deixou bem, entregando para Dudu. Vai livre de marcação, descambando pelo lado direito, ultrapassa a divisória do gramado. Ele já joga para Leozinho. Leozinho suspende. Andou, jogou pelo meio, subiu Marcelo, cabeça na bola, ela vai sobrar, vai ficar dominada Fálico, o jogador Lamar, mas já perdeu. A bola volta, pica dominada ali com o jogador Queijaru. Já tocou pelo meio, trabalha bem, já vai descendo o Lietzson, Lietzson para Lamar. Lamar já joga pelo lado esquerdo ali, na era banana, já dominou pelo meio, Lietzson. A bola sobrou, atrapalha-se todo jogador do Moitá, mas já estava impedido, Alberto.
2: Quando a bola veio pro Jaru, a bandeira já levantou, o ato que demorou e o Jaru se encheu de perna nessa bola.
0: Já sai jogando ali Matheus deixou para Diego, Diego curtinho, já trabalha para Giovanni jogou, procurava Luquinha, quem fica com a bola é Bira. Bira recuando, deixando para Marquinho já tocou pelo meio para Lamar já domina para Bira domina, pisa em cima da bola, vai ao chão, pede a falta, o ato para e marca, Paulo.
3: Mas Giovanni, né, deu bote no Bira, fez a falta... O Candango, que está apitando o confronto, foi lá e marcou. Segue 0 para o Maitá, 0 também para o Galvez.
0: E sai jogando o Imperador com o Marcos Júnior. Marcos Júnior tocou para o Diego, dominando pelo campo defensivo do Galvez. Jogou para a Luquinha, muito forte. Ela sai a linha de fundo, Paulo.
3: A bola longa, não chegou, muita força. O Luquinhas tentou chegar, o Natan saiu ali só para vigilância, ela foi embora pro fundo. Tiro de meta já cobrado, Galvez 0, 0 também o Maitá.
0: E sai jogando, o Maitá trabalhando pela sua intermediária com Bira.

0: para Eduardo, Eduardo para David, David para Diego, Diego domina pelo campo defensivo da equipe do Imperador, para Leozinho, lá vai ele, para Diego, antecipa-se Marcelo Fares, o corte, mas a bola volta, fica com o Imperador, com Dudu, ela vai, lentamente saindo pela linha de fundo, Paulo.
1: É mais uma forçada, agora foi o Dudu, velho, a bola longa no corredor. Mas aí, Zé, toda hora fazer isso, toda hora ligação, ninguém vai aguentar, não. Principalmente os homens de frente, né?
0: Você bem uma empate, com Gustavo, passou, tocou, deixou bem pelo banana, banana domina. Lá o Gustavo ficou caído, ele toca entregando agora para a Bira. 18 horas, 6 minutos no Acre. Tempo emplacado, jogo!

0: placa, governo do ar, que trabalho para cuidar das pessoas, tá lá!
1: Galvez!
0: Tem zero!
1: Humaitá!
0: Também zero!
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0: E olha o Maitá com bira, invadiu, vai marcar! Defendeu, goleiro, voltou! Limpando Paulo, o Alberto! Boa jogada da equipe do Maitá agora, de pentela, chegou no pé do Bira. Deu um corte seco no David, bateu de perna esquerda. O Matheus defendeu parcialmente. Quem chegou na bola foi o Lamar. Mas aí o Matheus, outra vez! Ele tocou na bola e foi para a linha de fundo apenas tiro de meta, porque o último foi o Lamar. Agora tentou ali o Olietzo do meio da rua, tentando surpreender o goleiro.
3: Raimundo, olha o Maitá, Raimundo.
4: É, enquanto tiver fogo, né, tá pelo menos o jogo animado. Tá bem bacana ver o Maitá jogar. Vou ver se eles realmente estão levando a sério ou se é apenas só para chapa. Mas tá bem o time do Maitá.
5: Ô Zé. Oi. Respondendo que você fez a pergunta lá no início da jornada, o Andirá vence a primeira, passa pelo Plácido, 4-2, consegue a recuperação na competição. O Andirá, que vinha de um empate e de uma derrota, empatou com o Nauas, perdeu para o São Francisco e agora vence o time do Plácido. Bom resultado, o Andirá está ali beliscando, atrás de chegar. E ontem o Independência venceu por 7-4. O Vasco da Gama, o Tricolor também, subindo na tabela, atrás da classificação, a fase decisiva do Sub-20.
0: É, a disputa tá boa, viu, Paulo?
5: Aquela parte de baixo ali, o Santa Cruz que empatou na quinta-feira com a Sermurbi, em 1-1, deixou escapar o 100% de aproveitamento. O time sindical faz uma campanha também perfeita até aqui, e é um dos times fortíssimos candidatos a estar na fase decisiva. Nós tivemos no primeiro jogo 4-0, venceu o São Francisco, vencendo o time do Nauas. Eu acredito que o Nauas, ainda faltando aí 5 jogos, dificilmente vai chegar na fase decisiva.
0: Pois é. Aí a informação e os detalhes do Paulo Roberto sobre o campeonato sub-20.
4: Na arquibancada, Zé.
0: Oi.
4: Tá, o casal que comanda o Nauas, né? O Zacarias e Dona Janete.
0: Tá certo, um abraço pra eles. Aqui está jogando o Maitá dominou, deixou ali para camisa de número 8, que é Cauã, já passou, tocou, mas não alcança bem ali o Banana. A

0: Lá vai ele, caiu, pediu a pauta. O Arthur disse que não houve nada, ficou com David. David entregando para Luquinha. Luquinha passou na primeira, jogou pelo comando. Danigo só olhou. E a bola picou com o Marquinhos, que já sai jogando pelo lado esquerdo. Lá vai descendo a equipe do Maitá com o LC. Já ultrapassa a hora do gramado. Chamou, falou.
1: O jogo porque o Jaru tá caído aqui naquela jogada que ele veio com o David. Ele pediu falta, mas ele mesmo caiu sozinho. E comprovou na audiência, são 49 anos do Jussomar, viu, Fernandes?
2: Olha aí, ó.
0: Acertou, Fernandes.
2: Tinha 9, né? Mesmo que o outro, joguei 10 números.
0: Acertei um. Tá certo. 9 minutos passados, primeiro tempo. Campeonato Brasileiro Série D. Aqui na rede pública de comunicação. Ninguém mexeu no placar. 0-0 Maitá. É bola. Bola que o Arthur vai colocar em movimento. Obrigado você que está curtindo a gente lá em Corija, na Bolívia. Nosso irmão, vão curtindo a nossa transmissão através da Aldeia FM de Brasileia com meu amigo Léo Costa, o doutor Léo Costa. Já sai jogando a equipe do Maitá, trabalhando, picando com Marquinho quem domina. Ele olha para um lado, olha para o outro, jogou embaixo, ficou para Lamar, com ele bem ali, o Léozinho, ela voltou para Gustavo, encosta Dudu, recebe a falta, Alberto.
1: Falta do Gustavo em cima do Dudu. E no Nacional, o Atlético Mineiro amplia para 3-1 em cima do Mirassol. E o Internacional também em cima do Vasco.
0: Cabeça na bola fraca, sai Matheus Alberto.
1: É, quase, né? O Gustavo marca de cabeça, Zé. No meio da zaga do Diego e do Dudu, ele subiu, mas só que cabeceou fraco e errado.
0: Pois é, e o Maitá tá com vontade. O Maitá quer bagunçar com o Valdez nesta noite aqui no Tonicão, no Campeonato Brasileiro da Série D. Já tá jogando o Marcelo já joga. Deixando entregar agora para a LC. LC já puxa, já trabalha, endereça-se ali pelo meio. Atrapalha-se com a bola, já perdeu para Marco Júnior. Para Léozinho já jogou para Eduardo. É falta e vai ter a Paulo.
3: Não tem nem o que reclamar, Natan. Fala nem pensar. Eduardo, no meio do jogador 99 do Galvez, Natan 4, falta cartão amarelo e falta perigosa, hein? O Galvez que está sendo dominado neste momento pelo Maitá, tem a bola parada, a chance de chegar no primeiro lance de perigo.
0: É verdade, Paulo, mas tá mandando no jogo, Fernandes.
2: Pai, os meninos estão com uma sede danada de fazer pelo menos um gol, né? Aí, agora se abrir ali uma porteira, começa. Mas pelo menos estão. O Maitá, eu falei, contra o Aragoína, perdeu muito de gol, estou bola na trave. É um time desorganizado que não há uma organização tática, né? Mas tem alguns valores que tem vontade de jogar.
0: É falta perigosíssima para o gol de Marquinhos, encostado no poste direito de sua cidadela. Tem o Giovanni, tem também Leozinho. Pé direito para Giovanni, pé esquerdo para Leozinho. Tem empurra ali na muralha do Maitá. Tem ali o Luquinha. Jogadores do Maitá empurra ele tá na frente da barreira, tem 5 homens do Maitá, mão cheia na barreira. O Marquinhos olha embaixo, vê se não tem nenhum buraco para a bola passar, né? O Giovanni, o Leozinho, melhor posição para o Giovanni, lá vai ele, bate na barreira. Ela vai ficar novamente com Giovanni. Giovanni para Leozinho, Leozinho deixou para David, David para Diego. Jogando pela sua intermediária, já vai dominando, já tocou. Ele já deixou, deixou para Eduardo. Eduardo para Passarinho. Passarinho joga na área, sai Marquinhos e segura fácil, Paulo.
3: A bola do Passarinho, Zé, eu não sei, não imagino o que ele tentou fazer. O passe alongado para o Daniego, e se foi, foi demais. E aí o Marquinhos fez a defesa, a reposição dele foi lá fora do campo.
0: E o Fábio diz, Zezinho aqui com vocês, ouvindo a transmissão Fábio lá da Bitasa, que é ouvinte assíduo do nosso, da nossa transmissão. Aqui já vai descendo o Maitá. Não desiste, vai para o ataque, ficando com Banana. Banana tocou para Lamar, já perdeu. A bola sobrou para Dudu. Trabalhou.

0: passarinho, passarinho para Dudu, Dudu para passarinho, passarinho para o goleiro Matheus, já jogando pela sua grande área, curtinho para o capitão Diego, Diego já joga para Marco Júnior, tocando a bola pela sua intermediária, surpreendeu para Luquinha pela ponta, com ele vai direita, a bola vai saindo pela lateral. Diz o ato, arremesso manual e o Luquinha fica sentindo, Paulo.
1: Atropelado pelo Bira. Esses dois aí moram lá no CT, viu? Foi literalmente atropelado pelo Bira, caiu, o Bira foi lá, fez ali a boa vizinhança com o Luquinhas. Luquinhas está de pé, lateral para o Imperador 0-0.
0: E já está jogando aqui com o Luquinha, Luquinha para David. Chega, Júlio. Opa! O David tocou com o cotovelo no rosto do Liedson. Olha aí, Paulo Roberto.
1: Teve de tudo, Liedson. David ali, cotovelada, soltada de braço. O Liedson já foi tirado. O Marcelo Ruda Neves só tirou o Liedson do bolo, que inclusive está aqui já à frente. Ele perdeu ele. Está procurando, ele perdeu. É o 5. Agora sim, ele achou. Vai lá, chama o número 5 do Galvez e deve chamar também o David, lateral esquerdo do time do Maitá, para uma conversa do Galvez. Conversa com o David, com o Liedson. Com o David ele já conversou lá na hora que apazigou.
0: É, já conversou com o Liedson. Olha, calma, porque senão vão para o vestiário mais cedo. A bola sobrou, ficou dominada aqui com o Natan. Ele toca, a bola vai saindo pela lateral. É o Cauã, digo. Arremesso manual para o Imperador cobrar. É novamente David que vai fazer a cobrança. É pelo lado esquerdo de seu ataque, ele jogou para a Coroa Eduardo. Ficou ali com Bira. Bira domina, suspendeu, a bola bateu na cabeça do Gustavo, fica com o Marco Júnior, vem na recuperação, LC, lá vai ele pelo lado esquerdo, com ele vai lá o jogador que é Leozinho na marcação, uma bola sobra, fica dominada com o LC. Ele jogou para Marcelo, Marcelo pede calma, jogou entregando para Liedson, Liedson devolve para Marcelo, Marcelo devolveu, ficou agora para Liedson, Liedson jogou embaixo para o goleiro Marquinho, Marquinho para

0: Guarani, Diego para Léozinho, vai marcar em cima do goleiro Marquinho Paulo.
1: Saída errada, Zé, saída errada do time do Maitá. O Galvez recuperou essa bola ali com o Daniego, a bola chegou no Leozinho, só que ela chegou espremida. Chegou pro Leozinho ali, quem chegou foi o Marcelo junto com ele. O chute não saiu com muita força. Do lado esquerdo, embaixo do Marquinhos, que fez a defesa, segue 0 para o Maitá, 0 para o Galvez.
2: 18 minutos, Fernandes.
3: E o interessante é que o time do Maitá tá à vontade, tocando a bola pertinho, uma calma danada, e o buraco que tem no meio campo do Galvez só vai tapar quando tomar um gol, que é um buraco. Na hora que o Maitá recolhe a bola lá atrás e fica vazio, se tocar certo, o gol acaba saindo. Mas o time do Galvez, obviamente, tem uma maior qualidade técnica, quando trabalha a bola, leva perigo.
0: Vai o Galvez com o Daniele! Longe do gol do Marquinho, Paulo.
1: Pegou muito embaixo da bola o Daniele. A jogada trabalhada, Leozinho, Eduardo virou, fez o passe do jeito que viu o Daniele. Pegou muito embaixo da bola, ela subiu, continua subindo e o placar segue 0-0.
0: Oi!
1: Próxima semana, jogadores que pertencem ao Galvez, que tem idade de sub-20, vão começar a ser repatriados, viu? Os que estão defendendo o Maitá aí na Série D vão começar a ser levados de voltas para o Galvez, porque o próximo jogo do Galvez na categoria é contra o São Francisco. E aí, cerca de 5, são 12 no total que estão lá, parece que 5 ou 6 já começam a ser levados para o CT.
0: Aí, informação do Paulo Roberto. Lá vai descendo bem Jaru, dominou, trabalhou, cruzou pelo lado esquerdo, LC puxou, tá canhoto para a grande área, chuta, errou. Aí, Jaru, voltou para ele. Ele trabalha, é o jogador que é o Cauã. Cauã parou, Bira, passou, vai marcar, adianta demais. Ô, Alberto!
3: Ele até passou na primeira, Zé, mas na segunda, a bola bateu no bico da chuteira, lá vai o Galvez.
0: Lá vai o Galvez, a bola picou com o Léo.
2: Tá impedido, Luquinha, Paulo.
1: É, Zé, o Luquinhas agora fez mal a leitura. O Luquinhas jamais era pra ficar nessas condições. Depois que o Daniel tocou no Leozinho, ele tava com toda a visão do campo. E aí, avançou, quando o passe chegou do Leozinho, tava impedido.
0: 18 horas 21 minutos no Acre, tempo e placar do jogo.
3: Alba.
0: 20 minutos passados, primeiro tempo, 25 por jogar na primeira etapa. 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
4: Galvez
0: 0.
4: O Maitá
0: também 0.
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0: O nosso amigo Zé Luiz está ligado com a gente. 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Numa feira de produtos acreano lá no Rio de Janeiro, com a presença da governadora Marisa Assis. Mas aqui é o Maitá que sai jogando com o Marquinho. Marquinho para Marcelo, Marcelo domina, LC pede bola pelo lado esquerdo, já foi servido, já trabalhou, pé canhoto na bola, chuta a bola, bate no passarinho, sai pela lateral. O remesso manual que pertence à equipe do Maitá. Ninguém mexeu no placar, tá do jeito que começou. É o Campeonato Brasileiro da Série D. Amanhã tem mais, mas é lá na Arena da Floresta, 4 da tarde, Independência e Araguaína. Chamou, falou.
3: O Vasco diminuiu lá no Beira Rio, né? 4 para o Internacional, 1 para o Vasco. E agora.
5: Internacional, o Alberto, não está se vingando do Grêmio, mas está se vingando do Renato, né?
3: Exatamente. E os operários da federação tiveram que subir lá no telhado para tirar a bola que ficou lá.
0: É, foi no chute do Danilo. Já está jogando. A equipe do Imperador já trabalhou. Chopande domina bem. Chopande já jogou para Passarinho para Leozinho. Leozinho para Danilo. Danilo para Passarinho. Adianta demais.

0: sopa derramado. O árbitro marca falta. Se ele marcou falta, foi dentro da área, Alberto.
1: Vamos ver para que ele está dando os cartões. Foi pro Diego? Foi dentro da área, sim. Sou eu, né, marcando fora da área.
0: Meu Deus do céu! Meu Deus! Rapaz, Alberto, visivelmente dentro da área, Alberto!
1: E ele deu simulação do banana, Zé. Ele deu cartão amarelo ainda.
0: Pois é. Aí, simulação do banana.
2: Agora há pouco o Diego veio com um pé embaixo, outro lá no pescoço do outro aí, carrinho perigoso, o árbitro nem viu. Diegão.
0: É. É como o Maurício falou ali na entrevista para o Paulo Roberto. Vou te contar, esses atos estão vindo para cá, meu amigo. Te contar. Enquanto os nossos viajam, dão show de arbitragem, vem uns aí e fico fazendo isso. Já sai jogando a equipe do Imperador 0-0. Ninguém mexendo o placar aqui no Tonicão 24. 24, primeiro tempo, sai jogando o Imperador com o Leozinho. Fugiu da marcação do primeiro. Já tocou, deixou pelo lado esquerdo aqui para David. David domina. Cruzou, a bola passou. Tá impedido, Paulo.
3: Você escolhe, né? Tinha Giovani 27, tinha Daniego 9. A bola que veio aqui da esquerda do David, e ninguém conseguiu dominar a bola, mesmo avançados. Nem o Giovani achou e nem o Daniel tocou nela. Subiu a bandeira do Renault Cassiano, segue 0-0, Galvez e o Maitá.
0: 18:25 em todo o estado do Acre. Tempo e placar do jogo. Lá vai Giovani, vai marcar, saiu o goleiro. Salva o jogador do Maitá pra fora. E o Giovani fica pedindo falta, Paulo.
3: Não houve nada, né, Zé? Houve um choque de jogo, normal, não tinha espaço. Tá? Agora a jogada do Eduardo, o tapa que o Eduardo deu, matou o sistema defensivo do time do Maitá, que está fazendo aquela famosa linha, né? O Giovani saiu na cara, o Marquinhos saiu muito bem, o Giovani errou o toque, porque a intenção dele era dar um tapa para cobrir o goleiro, mas a bola pegou descascando o pé dele, aí o choque foi inevitável. Escanteio, tá certo o árbitro David na cobrança.
0: É o David que vai fazer a cobrança. Escanteio pelo lado esquerdo do ataque do Imperador.

0: eu tô em pó, não placa da rede pública de comunicação. Toma!
1: Galvez!
0: Tem zero.
1: Humaitá!
0: Também zero.
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0: E a pauta para o Imperador Paulo.
3: Ele deixou a jogada fluir porque o Giovani disputou a bola lá com o LC, caiu. Depois veio para também na jogada o Natan, número 4, que está ali à frente da defesa. E aí o Daniego foi para a jogada. Como não teve o imaginado pela arbitragem que seria uma vantagem, e aí o senhor Marcelo Ruda Neves voltou e deu a falta, e o Leozinho vem para a cobrança com o time do Galvez 0-0.
4: Ruim da neve, é?
3: Ruda Neves.
4: Oh, pensei que era ruim da neve.
3: Não, não dá.
0: É, Leozinho, Leozinho, toma longa distância para cobrar a falta pelo lado direito do ataque do Galvez. Tudo indica, vai jogar direto. Tem dois homens na barreira. Pela distância que ele tomou, vai jogar direto. Lá vai ele, vai colocar o pé canhoto embaixo pra fora, Paulo.
3: A bola passou no meio da parede ali, a parede do Banana com o LC. Eles fizeram aquela abertura, o chute do Leozinho varou os dois. Passou à esquerda do Marquinhos, sem perigo. Vinda de fundo, segue 0-0.
0: E o jogo, Fernandes?
4: Rapaz, tá bem bacana o jogo de se ver, viu? Animado, olha.
0: Ó, vai ter cartão. Paulo Roberto...
3: Cartão, entrada duríssima em cima do Liedson, né? Que tá lá. E o time do Galvez vai lá fazer aquela pressão ao árbitro, mas o cartão amarelo pro jogador Marcos Júnior, jogado em cima do Liedson. E o Diego é o primeiro que chega, né? O Diego se preocupa tanto em reclamar que termina o jogo no limite da parte física, porque fala muito.
4: Mas, Paulo, nessa jogada aí, você deu falta pro
3: Liedson. Ele deu cartão no Liedson.
4: Pois é, não era para deixar a jogada continuar, porque é perigo de gol, Palmeiras, o Galvez ia fazer o gol, e ele marcou a falta e deu só o cartão amarelo?
3: É porque não ficou caracterizado que a jogada ia influenciar em gol, né? É por isso que ele parou a jogada e deu cartão amarelo.
0: É falta. Tem lá o David, tem também... Lá o Leozinho.
3: Foi o LC, na verdade o cartão foi pro LC, número 26, viu? Não foi pro Liedson.
0: É, LC 25, recebe amarelo. É pauta, pauta, pauta para o Imperador, meia direita de seu ataque. Já estamos com 29, ninguém mexeu no placar, tem David Leozinho, saiu Eduardo. É o Leozinho que vai fazer a cobrança. Foi autorizado! No canto direito, ela bate na rede pelo lado de fora, Paulo.
3: Essa bola vem no gol, Zé. Eu acho que era gol, viu? Dificilmente o Marquinhos ia chegar para fazer a defesa. Ele até que foi. Ela desceu, bateu no rosto da rede, pelo lado de fora... E foi para a linha de fundo com muito perigo a cobrança da falta do número 10, Leozinho. Por pouco, o Galvez não chega, segue 0-0.
0: 18 horas 31 minutos no Acre. Tempo e placar do jogo.

0: uma vez, aparece Marcelo. 30, 30, primeiro tempo. No placar da rede pública de comunicação. Tá lá.
1: Galvez.
0: Tem zero.
1: O Maitá.
0: Também zero.
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0: E é escanteio para o Turão cobrar, Alberto.
3: Porque o Gustavo insistiu na jogada, o passarinho foi em cima dele, ele girou. Girou e chutou em cima do passarinho, ela saiu na linha de fundo. Lama, vai para a cobrança juntamente com o LC.
0: Escanteio, escanteio, vai lá. Tá lá o Lamar, tá lá o LC, é o Lamar mesmo que vai cobrar esse escanteio. Pelo lado esquerdo, jogo fechado, ela vai ao fundo porque Matheus tocou, Roberto.
3: Chegou aqui no segundo a trave, o Matheus não chegou, Zé, quem chegou foi o zagueirão Natan, que definiu aqui juntamente com o David, e ela foi para a linha de fundo. O capitão LC vai para a cobrança.
0: É o LC que vai fazer a cobrança, sai da esquerda, vem para a direita. Cobra o escanteio do Maitara. Vai jogar na área, preocupação total da moçada do Imperador. Lá vai LC, jogou curtinho, cruzou, cabeça na bola, sobrou, pegou, chutou, travou. Alberto, e cartão, Alberto?
3: Agora, o número 4, Natan, subiu nas costas do jogador do Galvez, já tinha pitado, não valia mais nada. Aí o Lamar pegou a bola e jogou lá no fosso, ganhou o cartão amarelo.
0: Cartão amarelo, para Rodrigo Lamar, da equipe do Maitá. Já sai jogando o Leozinho. Leozinho já dominou para Eduardo. Eduardo tocou pelo meio para Danigo. Já perdeu. A bola voltou com o Leozinho. Jogou para Danigo. Domina. Só aparece bem ali, Natan. Toca a bola vai para fora, Paulo.
4: A bola apanhou agora aqui, mas apanhou legal, né? Dos jogadores de defesa do time do Maitá. Até que espirrou. E o Marcelo ainda tentou corrigir a saída da bola no fundo, olha o escanteio.
0: Já foi feito, picou para Eduardo, Eduardo para Leozinho, Leozinho cruzou, cabeceou, bola pela linha de fundo, cabeçada de Diego, Paulo.
4: O Diego tinha várias opções, né? Ou a cabeçada no gol, mas dentro do gol, não como ele fez, ou essa bola pro meio, ajeitando pro Luquinhos, que estava livre de marcação ali dentro da pequena área. Ele fez a primeira opção, jogou a bola fora do gol, linha de fundo.
0: Lá vai descendo banana, banana para o Miro, para a linha, socorro, segura o goleiro.
3: O Diego, você abandonou o posto aqui do zagueiro, estava lá no ataque, né? O Nietzsche pegou ali no meio, tentou colocar, o Matheus defendeu parcialmente, lavou uma vez.
0: Vai o Gavês ali com o Diego, com o Daniego. É falta do Lietson, Paulo.
4: O Lietson agora atropelou o Daniego. O Eduardo tocou no Daniego. A bola espirrou ali, ficou pra ele. Quando ele tentou a conexão, aí o Lietson veio e atropelou legal, né? E o Natan é toda hora atrás de treta. Toda hora discutindo com um, discutindo com outro. E segue 0-0 o jogo e o Gavês se enrolando com o Maitá até aqui.
0: Olha, quando o Maitá vai, Fernandes, é perigo, Fernandes.
5: Pois aí, os meninos não estão levando a sério. Embora que depois perca o apartamento, seja dispensado, mas estão botando para atorar.
0: É pauta que pertencia aí o Galvez. Chamou, falou.
3: Tinha que ser uma vontade dessa com o time de fora, né? É o que não acontece.
0: É pauta. Pé canhoto, Leozinho soltou! O goleiro picou para passar e chuta! Parece LC joga ao fundo, Paulo!
4: Eduardo, lá do meio da praça, sentou a pancada nela, o Marquinhos ia lá pro lado esquerdo e ela voltou pro direito. Ele teve que botar o braço direito na trajetória da bola para evitar o primeiro gol, olha o escanteio, lá vem Eduardo 0-0.
0: É Eduardo que vai fazer a cobrança. Pé canhoto na bola, jogou, cabeceou,
3: vai ao Pundé, tiro de meta, Paulo.
4: Fechadinho na primeira trave. E aí o Daniego, né? Não sei o que ele quis fazer. Ficou de costas para a bola. A bola bateu nas costas dele e foi embora pro fundo. Sem perigo algum para o Marquinhos. Segue 0-0.
3: Já tá jogando o Maitá. Ficando aqui com o Bira. Bira já jogou. Falta do Diego, Paulo.
4: Falta do Diego na saída da bola, na nascente. Ele pegou ali o Lietz e levou o cartão amarelo ali. Não sei para quem tá saindo o cartão pro David. Mas quem fez a falta não foi o David, não. Foi o Diego. A não ser que o David falou algo, né?
3: Pois é. Era pro Diego. A bola ficou com Banana. Banana jogou pra Coroa ali, o camisa de número 10, que era Lamar. Diego vem, recuou para Matheus. Matheus tocou. Tecanito na bola, a bola sobra, fica com Giovanni. Giovanni domina. Vem ali o Banana, o Arthur para e marca a falta, Alberto.
5: Do 5, né? Do Lietz, né? Em cima do Giovanni, ele puxou.
3: Está jogando, é o Imperador que vai jogando pela sua intermediária, ali com o jogador Eduardo para passarinho pedindo bola, dominou bem, Daniego jogou, picou para a Bira, despacha, joga para frente, ela se aparece, ficou ali com o Gustavo, ele já perdeu para o passarinho para Dudu para Diego, Diego sai jogando pelo grande Cisco, campo defensivo, procura a maluquinha, a bola vai saindo pela lateral. 37 minutos passados, primeiro tempo. Talvez tem 0. O Maitá também 0. Arremesso manual para o Bira fazer a cobrança. Obrigado a Socorro. Lá em Brasileia, minha terra querida, minha terra natal, curtindo a nossa transmissão. Também o Damião, o anjo. É gente que curte a gente. E olha a pauta, Paulo.
4: Ele deu um abraço ali, né? Que não é de Tamanduá, em cima do Gustavo 9, o Arthur viu. E anotou, né? Aquele mãozona lá, igual o goleiro do São Paulo, a mãozinha bem curtinha.
3: Ele ainda fica reclamando, Diego.
4: Hoje o Diego passa o jogo todinho falando com o árbitro.
3: Verdade. Já sai jogando Bira. Bira domina. Ele jogou ali pelo meio. Vai ficar dominado ali com o Cauã. Cauã domina para o Maitá. Já vamos caminhando para os 40, primeiro tempo, 38, ninguém mexeu no placar. Talvez tem 0, Maitá também 0. Lá vai Eduardo, invade o jogo. Já fez o corte, Cauã. Aparece Marcelo, joga para frente. Mas tinha gente na banheira, é arremesso manual. Da pesa cobrança, passarinho para Matheus. Matheus deixou para Marco Júnior. Ultrapassa a divisória do gramado, já deixou para Leozinho. Leozinho olhou para um lado, olhou para o outro. Prefere recuar para Dudu. Dudu para Diego. Diego domina para David aqui pelo lado esquerdo. Domina bem David. Está pelo campo defensivo do Maitá. Já deixou, já trabalhou para Marco Júnior. Marco

0: Renato disse que não houve falta. Ela sobra, fica com o Maitá, dominando pela sua intermediária. E olha, ali o Galvez, ela volta com o Maitá. É falta, Paulo.
1: Falta do Pássaro. Passarinho fez a falta ali no número 11, que é o Jaru. Falta aqui do lado da área. O Passarinho veio lá na defesa, matou a jogada na nascente ali, né? Parou na nascente, não vamos usar esse termo, matou, não. Parou na nascente a jogada, lá vai o Maitá.
0: E lá veio o Maitá, passou, é falta e vai ter cartão, Alberto!
2: De crédito pro Dudu, não deu cartão, não. Diz que foi só uma falta normal. Foi enfeite ali do Gustavo.
3: Agora, Zé, o pobre do fantasma do Paraná tomou a lapada em casa do Náutico, 6-2, Série B.
0: Ixi Maria. 18:41 no Acre. Tempo e placar do jogo. Quarenta minutos passados, primeiro tempo, 5 para o tempo regulamentar. No placar da Difusora e Aldeia, tá lá.
4: Galvez.
0: Tem 0.
4: O Maitá.
0: Também 0.
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0: E arremesso manual para o Maitá, que tá gostando do jogo.
3: Agora eu vou falar aí, Paulo, Zé. Se terminar 0-0, o senhor Maurício do vestiário deve dar aqueles gritos.
0: E olha lá se ele pegar um gol. Olha lá, o Gustavo colocou o calcanhar na bola, pica com o Matheus. Matheus já jogou para David. Vivo já joga para Eduardo. Eduardo para Luquinha, Luquinha domina com ele, vem Bira, tucutucou por baixo, Bira voltou para Luquinha, Bira derruba, Paulo.
1: O Bira agora foi, exagerou, né, Zé, não tinha necessidade, só era o Bira, o Luquinha estava de costas para ele, em frente lá para a defesa dele, e o Bira chega por trás, mano, atropela a falta, é falta, ele aí vem o David. E o Galvez vai tentar sair na bola parada para tentar resolver a situação. O Eduardo segue 0-0.
0: Eduardo que ajeita a bola na grama para fazer a cobrança da pauta pelo lado esquerdo, ataque do Imperador. Tem dois homens do Turão na barreira. Goleiro Marquinhos orientando, encostado no poste direito de seu gol. Agora sim, diz ele, mais para o lado, mais para o lado. E o Eduardo está lá para fazer a cobrança. 99 a camisa dele. Diego está lá dentro da grande área. Vai suspender na área, Eduardo. O Arthur vai olhar ali, suspender, tocou ali. Ora, Paulo.
1: Essa bola entra também, seria um golaço, hein, do Luquinhas. Antecipou na primeira trave, a cobrança do Eduardo. Foi uma jogada combinada, ela tocou mais uma vez no rosto da rede, só que pelo lado de fora. Segue 0-0.
0: E sai jogando o Imperador com Dudu. Dudu domina pela sua intermediária. Obrigado você de Chapuri, meu amigo Raimaire. Tá ligado com a gente que curte a gente. E olha lá, o Maitá muito longa ficou ali com o Matheus. Matheus para David. David tocou, a bola voltou, ficou com o Maitá. Lá vai o Bira, é um Deus do Zacudo, invadiu, cruzou, vai marcar. Errou, é fogo!
4: Gustavo! É gol!

0: Gustavo, 99, camisa dele aos 44 minutos passados, primeiro tempo, o Mira fez chover e o Gustavo fez a rede balançar aos 44. Agora aqui no Tony canta
1: o Maitá.
0: Tem um Gustavo
1: Galvez.
0: Nem tem nada, Alberto. Exatamente, Zé, na jogada aqui pela direita com o Bira, o Eduardo dava condições, ele foi embora, entrou na área, cruzou pro lado esquerdo, a bola voltou pro meio depois que o Banana tocou, e o Gustavo pressou com a zaga e mandou lá pro fundo da rede. Agora no placar tá lá, o Maitá tá vencendo, tem um, Galvão, não tem nada. E lá vai o é mais um ataque da equipe do Maitá. Quem salvou o chute agora foi o Giovani. Se atirou na frente, né? Se atirou na frente da bola e defendeu o que seria o segundo do Maitá, rapaz.
2: Não tem meio campo, Galvez. Estão brincando de coisa séria. O meio campo, um buraco, falei lá no começo. É um buraco danado, né? Quando o Maitá retoma a bola, fica um vazio. Era para ser mais de um já, se o Maitá tivesse aproveitado as chances que criou nesse primeiro tempo.
0: E lá no Maracanã, São Paulo diminui, Fluminense 2, São Paulo terminou, Atlético Mineiro 3, 1 para o Mirassol, Internacional 4, Vasco 1. Lá vai descendo o Maitá, já jogou para Gustavo, passou! É falta, Alberto. Giovani, né? Suspendeu ali o Gustavo. E é falta, ele tá sentindo o rosto ali, o número 9 da equipe do Maitá.
3: Em 3 minutos de acréscimo, vamos até os 48.
2: Aqueles dois aí devem morar no mesmo apartamento, né? Cuidado do Leozinho com ele.
3: Pois é. Foi na caída que ele bateu o rosto no chão. Mas já foi feita a cobrança. Já sai jogando, ficando ali com o goleiro Marquinhos. Marquinhos já deixa para Cauã. Cauã tocou mal na bola. A bola sobrou, ficou para Leozinho. Leozinho para Eduardo. Pela sobra, fica ali pelo meio. Vai voltar com o Galvez. Ficou com o Diego. Diego para Marcos Júnior. Marcos Júnior para Eduardo. Eduardo domina. Lá vai ele, pode tocar. Rolou para Passarinho pelo lado direito. Puxou, recuou para Leozinho. Tocou para Eduardo, Eduardo domina, joga pelo meio, sai o goleiro Marquinhos Paulo.
4: Bola no corredor pro Daniel. Agora esse passe aí, Zé, pelo amor de Deus, tá parecido assim que o time do Galvez não tá treinando, né? Tipo da jogada agora aí pro Daniel, mano, bola longa, o Marquinhos saiu, abafou, o árbitro já solicitou a maca para entrada ali, para retirada do jogador da número 8, do time do Maitá, que está caído no gramado, que é o Cauã.
0: Tá tipo aquele jogo, né? Ganha o primeiro tempo, perde o segundo.
3: Tá saindo aí o jogador do Maitá na maca aos 47. E o malvadez Antônio Carlos tá ligado com a gente, Fernando.
2: Meu amigo, nossa, gente fina. Ele é a professora Tiana, né? Tá no Tucumã. É State. No State, Tucumã.
3: Né? Diz ele, tô aqui ligado, meu parceiro.
2: Tem um defeito igual o Zé. Torce pelo Botafogo.
3: Pois é, estamos aí.
2: Eliminados, nós dois.
3: É verdade. Olha lá, a bola foi jogada mal. Ficou Luquinha para Eduardo. Vai marcar para Leozinho. A bola vai ficar, não, Paulo Roberto.
4: Outra que subiu. Aí o árbitro disse, não, tá bom, chega. O Leozinho pegou embaixo. O Marquinhos tentou dar um jeito aqui no final do primeiro tempo, mas aí o Imperador não aproveitou. Bola longa, Zeca, pega lá o guindaste. Vou deixar aqui desse lado, né? Porque hoje estão só
2: ajeitando
4: lá em cima, né? Tem alguém, Roberto? Se não tem, eu vou aqui no Eduardo. Chega aqui, por favor. Fala desse primeiro tempo. O que houve um time tão abaixo hoje, Eduardo?
5: Difícil ficar. Fiquei sem vontade, time dormindo. É isso, mas temos que melhorar, precisamos vencer para tentar buscar essa classificação.
4: Aí, o Eduardo Alberto.
2: Vou chegar no show, porque tomou de 7 do futebol. E hoje tá partindo para cima do Galvez, Chumbo.
6: A gente começou durante a semana, né? Na minha percepção, o Taraguaína, a gente estava bem no primeiro tempo, né? Aí teve alguns erros individuais, né? Que resultou no resultado. Mas hoje a gente entrou consciente, sabendo a dificuldade do jogo, sabendo que é importante fazer pelo menos séria competição honrado, né? Pelo menos ganhar esses últimos jogos.
2: Aí, sair com honra, Paulo, é o objetivo do Chumbinho.
4: Eu aqui ouvi o Maurício aqui perguntar para ele o que está acontecendo hoje, time muito abaixo. Esperava-se que um Galvez viesse para dar as cartas. Quem está dando as cartas é o adversário.
7: Primeiramente, vou perguntar aos jogadores quem é que vai querer voltar para o segundo tempo. Né? acho que vai ganhar de qualquer jeito, não se concentra. Acho que as coisas vão fluir por causa que é Galvez. Não é assim, né? Mas foi bom esse primeiro tempo desse jeito. Acho que dá um choque, né? Mostra que a gente não é tudo isso, até porque a gente já provou que não é tudo isso mesmo. Né? Estadual horrível, Copa do Brasil horrível, Copa Verde horrível, Série D horrível. Então não tem por que jogador achar que vai ganhar um jogo só não. Vou ver quem vai querer voltar pro segundo tempo, e aí eu vou tentar vencer esse jogo aqui de qualquer jeito.
4: Essa pergunta vai ser na maciota ou vai ser na bronca? Olha, a bronca tá alta lá no vestiário, viu? Antes do Maurício entrar, eles já estão se cobrando. Porque quem esperava um Galvez aqui, pressionando, em cima, propondo o jogo, viu a outra coisa, né?
2: Exatamente, mas se não for aquele jogo de bete, né, que ganha o primeiro e que eu perco o segundo, vamos lá que o Galvez não jogou nada, o Maitá partiu pra cima aí nesse primeiro tempo e está vencendo por 1-0.
4: Intervalo aqui no Sistema Público de Rádio, e agora vamos para aquele giro, né, dos patrocinadores, e daqui a pouco ele, Fernandes.
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0: Comenta aí, Raimundo Fernandes.
1: Meus amigos, queridos, amados ouvintes, desportistas do Arco Brasil, você que nos acompanha aqui pelas redes sociais, nosso abraço carinhoso, toda a equipe 1400 do Sistema Público de Comunicação, abraçando você do interior do estado, curtindo, você que está tomando a sua gela, você que está indo para a sua igreja, você que está no seu táxi, nosso carinhoso abraço. Antes de falarmos de até aqui uma Itaú Galvez 0, vamos abraçar nossa amiga Darlene Cardoso, que hoje não pôde estar no plantão. Vou repetir aqui alguns resultados do Brasileiro Série A: Atlético Mineiro 3, Mirassol 1, Internacional 4, Vasco 1, Fluminense 2, São Paulo 1, por enquanto, em andamento. O Operário de Vargem Grande pela Série B tomou meia dúzia do Náutico. O São Bernardo empatou com o América Mineiro 1-1. E o Goiás venceu o Botafogo de São Paulo 1-0, jogando Cuiabá e Novo Horizontino. Principal resultado, portanto, da Série A e B. Tivemos o primeiro tempo, se você ligou o rádio agora, o placar exatamente esse. O Maitá 1, Galvez 0. Você não estava vendo errado, não. Ouvindo errado. É o Maitá 1, Galvez 0. O Maitá está em campo de Marquinhos, o Bira, Marcelo, Natan e o LC. O Liedson, que não é o jogava no Corinthians, Cauã e o Rodrigo Lamar. O Gustavo, o Banana Gustavo e o Jaru, que não é o de Rondônia. O Galvez de Matheus, Passarinho, Diego, Dudu e David, Giovanni, Marco Júnior, Leozinho e Eduardo, o Daniego e Luquinhas, o time do professor Maurício Carneiro. Tivemos o primeiro tempo, olha aí, de 11, 12, 14, 21 faltas. O time do Galvez bateu mais do que o Maitá. Tivemos o Maitá com 5 chutes a gol contra apenas 2 dentro, ou seja, com direção do Galvez. E tivemos o escanteio 3-2 para o Galvez e impedimento apenas 1 da equipe do Maitá, que poderia estar com o placar mais folgado se essa meninada tivesse acreditado neles mesmos. E se vai acontecer ao segundo tempo, não é da minha ossada, mas eu falei lá no começo, de que pelo que o jogo que o time do Maitá fez com a Araguaína, mesmo sendo goleado, perdendo algumas chances de ter feito gols, bola na trave, bela defesa do goleiro adversário e até algumas jogadas desperdiçadas pelo Maitá, dá para perceber uma equipe vulnerável, no entanto, com alguns bons valores. E hoje, quem está dando trabalho ao Galvez, exatamente, é o Bira. Olha só, o Bira está dando trabalho, o Banana, o Gustavo, dando trabalho à equipe, o Digo Lasmar, dando trabalho à equipe do Galvez. E aparentemente parece que está em jogo assim. Vou ganhar a hora que eu quiser, faço o gol a hora que eu quiser. Está tudo em casa mesmo, porque a maior parte dos jogadores do Maitá pertence às categorias de base do Galvez. Isso que você está ouvindo mesmo. O Galvez colocou alguns jogadores da base para reforçar o Maitá e hoje estão se enfrentando com eles em campo. O único gol da partida, depois de perder algumas, pelo menos 4 chances, aconteceu aos 44 do primeiro tempo, quando jogaram pela direita, o Galvez foi para o ataque, deixou mais uma vez o meio campo vulnerável, os lados do campo aberto, e o Banana carregou a bola, o Bira fez o que bem quis, foi para a área, e aí no chute prensado, chegou lá o Gustavo para fazer 1-0, 44 do primeiro tempo. Depois disso, o Maitá entregou ainda algumas 3 jogadas atrás, houve umas falhas individuais, mas o Galvez, em tarde e noite, de pouca inspiração, ou de nenhuma vontade de jogar,